0: Esse lindona aí, não me canso de falar. Charlie Puth com a participação do Kennedy. Cry. Mandou pro espaço a primeira hora do Boa Noite.
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0: Centro América, 8:03, boa noite. Vamos nessa, hein? Só tem musicão, você tá muito bem aqui na programação, só as melhores rolam. Continua a segunda hora de Boa Noite.
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0: Michael Bublé.

0: Centro-América, rádio no seu ritmo, esse é o som da Taylor Swift, rolando aqui na programação, fechou mais uma sequência, Opa Lights, vai como o Blê Panda, Vitinho também, excelente noitada, hein? Fica aí, já tem muito mais pra você.
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0: Centro América, 8:22. E aí, vamos nós? Tá musicão, né? Você tá bem demais aqui, né não? Continue participando, mandando beijo, abraço, texto, áudio. 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
9: Centro América, 8:38. Bora. Bora que tem mais aqui sempre, sempre pra você, né? 998-03-5504. Centro América. Indica a sua, manda beijo, abraço, texto, áudio.
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0: É um som da Grace Jones rolando aqui, Lavin Rose, fechando então mais uma sequência. 8h50 é a penúltima sequência, tá? Já já tem a última por aqui. Excelente noitada. Já já tem mais aqui pra você. Sai daí, não. É a rádio do seu ritmo, hein? Só musicão.
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0: Centro América, 8h53. Obrigado, galera. Deu minha hora. Vou nessa, tá? Tô de volta amanhã às 16h. Bom final de terça pra você, Inter.
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1: Olá, boa noite.
2: Boa noite para você que nos acompanha em todo o país.
1: Terça-feira, 30 de junho de 2026.
2: Vamos ao destaque do dia: Plano Safra 2026-2027.
1: São mais de 525 bilhões de reais em crédito para ampliar a produção agropecuária e fortalecer a renda no campo.
2: Para a agricultura familiar serão destinados mais de 97 bilhões de reais.
1: Um valor recorde para incentivar o cultivo de alimentos saudáveis. Graziele Bezerra.
3: O dinheiro poderá ser aplicado em programas de crédito, seguro agrícola, compras públicas, assistência técnica e extensão rural.
2: E ainda, cúpula do Mercosul.
1: Brasil defende financiamento em obras de infraestrutura na região e combate ao crime organizado.
2: Em reunião no Paraguai, presidente Lula reforça o fortalecimento da integração entre os países sul-americanos.
4: O projeto de integração sul-americano deve estar acima de qualquer divergência ideológica.
1: Vamos falar também sobre ações de saúde para enfrentar efeitos da mudança climática.
2: A ampliação da Força Nacional vai permitir que as equipes alcancem qualquer emergência em até 12 horas. Márcia Fernandes.
5: O Brasil passará a contar com mais 8 bases da Força Nacional do SUS, distribuídas por todas as regiões do país.
1: Hoje, na apresentação da Voz do Brasil, Luciana Vasconcelos e Luciano Seixas.
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1: Mais recursos para a agricultura familiar, aquela que produz os alimentos que chegam à mesa dos brasileiros.
2: O governo do Brasil anunciou o Plano Safra 2026-2027 da agricultura familiar com um recorde de financiamento, 97 bilhões e 300 milhões de reais.
1: A repórter Graziele Bezerra acompanha o anúncio do plano neste momento e traz para a gente os detalhes ao vivo. Boa noite, Graziele.
6: Boa noite para você também, Luciano. Boa noite para Luciana e para o ouvinte da Voz do Brasil. Dos 97 bilhões de reais destinados para fomentar a agricultura familiar, mais de 85 bilhões serão destinados ao PRONAF, que é o Programa Nacional de Fortalecimento da Agricultura Familiar, um aumento de quase 9% do crédito comparado à última safra. O dinheiro poderá ser aplicado em programas de crédito, seguro agrícola, compras públicas, assistência técnica e extensão rural. A ministra do Desenvolvimento Agrário e Agricultura Familiar, Fernanda Machiavelli, destacou as operações de crédito que terão juros reduzidos.
7: Eu estou falando que agora quem quiser produzir alimento nesse país tem juros de 2% para contratar crédito para a agricultura familiar para quem quer produzir alimentos. E se quiser produzir alimento orgânico agroecológico, a taxa de juros, presidente, agora é 1%.
6: E o plano também amplia o limite de crédito para a unidade familiar de 53 para 74 mil reais. Outra novidade dessa edição é o Pronaf de Habitação. Quem vive no campo vai poder fazer financiamentos com limite de 10 mil reais para reformar a casa ou fazer instalações sanitárias. Serão 5 anos para quitar, além de desconto de até 40% para quem pagar a conta em dia. Outra novidade é o Terra à Mesa Garantia Safra, com mais de 400 milhões de reais destinados à inclusão produtiva, adaptação climática e fortalecimento da produção de alimentos para mais de 60 mil famílias do semiárido brasileiro. O governo do Brasil também anunciou programas para melhorar a governança no campo e agilizar a regularização fundiária de imóveis rurais, públicos e privados. Devolvo para vocês, Luciano, Luciana.
2: Obrigada, Graziele, pelas informações ao vivo aqui na Voz do Brasil.
1: E para o agronegócio, o governo do Brasil anunciou um plano safra também com valor recorde.
2: São mais de 525 bilhões de reais com taxas de juros reduzidas.
1: O plano traz incentivos também para os produtores comprometidos com a agricultura sustentável.
8: O Plano Safra 2026-2027 é o maior da história destinado à agricultura empresarial. Ao todo, o governo do Brasil anunciou nesta terça-feira 525 bilhões e 100 milhões de reais em linhas de crédito para médios e grandes produtores rurais. São quase 9 bilhões de reais a mais que na safra anterior. O objetivo é fortalecer a produção agropecuária, ampliar a oferta de alimentos e manter o Brasil entre os maiores produtores e exportadores do mundo. Do total anunciado, 384 bilhões e 900 milhões de reais serão destinados ao custeio da produção e à comercialização da safra. Outros 140 bilhões e 200 milhões de reais vão financiar investimentos em irrigação, armazenagem, inovação tecnológica, compra de máquinas e equipamentos, recuperação de áreas produtivas e geração de energia renovável. O presidente em exercício, Geraldo Alckmin, disse que os números representam um compromisso do governo com a produção de alimentos e investimentos no campo.
9: Ano passado, batemos recorde de produção e a expectativa esse ano é de 353 milhões de toneladas.
8: Outra novidade é a redução das taxas de juros em linhas estratégicas de financiamento. No Pronamp, programa voltado aos médios produtores rurais, a taxa caiu para 9% ao ano. Também houve redução em programas voltados à irrigação, agricultura sustentável, armazenagem e inovação. A expectativa é ampliar o acesso ao crédito e estimular novos investimentos no campo que já exporta e produz números recordes, disse André de Paula, ministro da Agricultura e Pecuária.
10: O agronegócio brasileiro representa hoje cerca de um quarto de toda a riqueza produzida no país. O PIB da agropecuária cresceu 11,7% no ano passado. Um entre cada quatro empregos de brasileiros está ligado ao agro.
8: O Plano Safra também amplia os incentivos para práticas sustentáveis. É mais oportunidade para quem produz, destacou o ministro da Fazenda, Dário Durigan.
11: Tivemos também os bônus que incentivam sustentabilidade no agronegócio, que podem dar um prêmio de 0,5 pontos percentuais, seja para quem tem o CAR normalizado, seja para quem adota boas práticas agropecuárias no sentido da sustentabilidade.
8: Desde 2023, o governo do Brasil tem ampliado os recursos à agricultura empresarial. Nos últimos quatro anos, foram quatro recordes, saindo de 364 bilhões para mais de 525 bilhões. Milhões de reais. Reportagem Pablo Mundim.
2: Brasil, Argentina, Uruguai e Paraguai. Esses países formam o Mercosul, que reúne 73% do território sul-americano.
1: Responsável por 65% do PIB da região, o bloco se reuniu hoje em Assunção, no Paraguai, para definir estratégias que fortalecem os países.
12: Reúne líderes dos países membros e associados do Mercosul em Assunção, no Paraguai. Nesta cúpula do bloco, o objetivo é discutir medidas para aprofundar a integração regional, fortalecer o comércio, a agenda social e o desenvolvimento. Durante o discurso, o presidente Lula defendeu o fortalecimento da integração entre os países sul-americanos.
4: No Mercosul, permanece como o principal espaço institucional em uma região cada vez mais polarizada. O projeto de integração sul-americano deve estar acima de qualquer divergência ideológica.
12: Lula anunciou também que fará uma proposta de aumento da contribuição brasileira ao FOSEM, fundo que financia obras de infraestrutura e projetos sociais para reduzir desigualdades entre os países do bloco.
4: O Mercosul precisa fazer diferença na vida das pessoas. Desde a sua criação, o FOSEM já financiou mais de 1.000 quilômetros de rodovias, 680 quilômetros de ferrovias, 750 quilômetros de linha de transmissão elétrica, 100 quilômetros de rede de saneamento básico. Estamos prontos para lançar o FOSEM 2 e aumentar a contribuição brasileira com aporte de 100 milhões de dólares anuais ao longo de uma década.
12: Na área de segurança, Lula defendeu a cooperação internacional para o combate ao crime organizado e ao tráfico de drogas.
4: Em parceria com a Interpol, estamos implementando nova iniciativa para o enfrentamento do crime organizado na América do Sul, cuja sede será o escritório regional da Interpol em Buenos Aires. O Brasil vai custear a presença de delegados dos 12 países da região na capital argentina por um ano, para ampliar a coordenação no combate ao tráfico internacional de drogas e crime organizado.
12: Durante o encontro, foi aprovado o reconhecimento de meios de autenticação e identificação digital entre os países membros. Com essa medida, pessoas que moram na Argentina, Uruguai e Paraguai poderão acessar a plataforma gov.br para autenticação de documentos nos países estrangeiros, por exemplo. Para entrar em vigor, os legislativos de cada país terão de aprovar a iniciativa. Reportagem Luciana Colares de Holanda.
2: E durante a cúpula do Mercosul em Assunção, no Paraguai, o presidente Lula prestou solidariedade ao povo da Venezuela, afetado por um forte terremoto na semana passada.
1: Ele pediu um minuto de silêncio e disse que momentos como esse, com tantas vidas perdidas, demonstram a importância da solidariedade e da cooperação regional.
2: Para ampliar a cooperação humanitária do Brasil com a Venezuela, o ministro da Defesa, José Múcio Monteiro, chegou hoje à capital Caracas, onde se reuniu com a presidente encarregada do país, Delcy Rodrigues.
1: Múcio visitou também o hospital de campanha montado pela Marinha do Brasil, que é especializado em assistência cirúrgica de emergência.
2: A unidade de saúde tem capacidade para realizar cirurgias e intervenções ortopédicas sob anestesia, além de oferecer suporte avançado de vida e cuidados intensivos em até 30 leitos.
1: O ministro José Múcio Monteiro disse que o Brasil vai atuar em duas frentes. Inicialmente com apoio humanitário para o momento de emergência e posteriormente ajudando na reconstrução do país.
13: Hoje está chegando aqui o nosso quinto KC-390, trazendo mantimentos, trazendo ajuda. E nós estamos querendo ver onde é que nós podemos ajudar mais, fazer uma coisa ordenada. Por isso que o presidente nos mandou os três para que nós conversássemos, para ver quais as prioridades nesse momento.
2: Fim do conflito Estados Unidos e Irã e a situação do petróleo se normalizando internacionalmente, o governo do Brasil começou a retirada gradual de incentivos que tinham sido concedidos a produtores.
1: A partir de amanhã deixa de vigorar um deles, a subvenção de 35 centavos por litro de diesel.
14: Depois de quase 2 meses de medidas para conter o impacto da crise no Oriente Médio sobre os combustíveis, o governo começa a desmontar o pacote criado durante o conflito entre Estados Unidos e Irã. Nesta terça-feira, foi anunciada a retirada de uma das medidas de apoio que estava em vigor, a subvenção de 35 centavos por litro concedida ao diesel. O desconto havia sido criado para impedir que a alta no preço internacional do petróleo afetasse os preços aqui no Brasil. De acordo com o ministro da Fazenda, Dário Durigan, com o fim do conflito, não há mais sentido manter o benefício.
15: A gente foi atento e pronto para colocar as medidas de pé para não ser sócio da guerra e mitigar preço, também seremos atentos e teremos prontidão na retirada e na reversão das medidas. Nós estamos hoje com o Brent, que não está exatamente no mesmo patamar do período pré-guerra, mas também já diminuiu bastante em relação ao período mais dramático ali da guerra, que mais nos impactou.
14: O governo avalia agora a retirada de outra subvenção, de R$ 1,12 por litro de diesel e do desconto de 44 centavos no preço da gasolina, também adotados para diminuir os impactos da crise. O ministro do Planejamento e Orçamento, Bruno Moretti, disse que a retirada desses benefícios será gradual.
16: A gente vai se adaptando, retirando gradualmente as subvenções para que a gente tenha todas as condições para manter a nossa meta de resultado primário para o exercício sendo naturalmente perseguida. Nós vamos cumpri-la de maneira então que a gente preenche todas as condições que a gente falou desde o começo aqui. Proteger a população é o primeiro ponto, acomodar e amortecer choques de preço com a responsabilidade fiscal, com neutralidade fiscal.
14: O ataque dos Estados Unidos ao Irã levou o país persa a fechar o Estreito de Hormuz, rota por onde passa a quantidade expressiva de petróleo. A tensão elevou o preço do barril e gerou preocupação com o abastecimento mundial. No Brasil, o diesel é essencial para o transporte de cargas. Há 2 semanas, Estados Unidos e Irã assinaram um acordo de paz, finalizando o conflito. Reportagem Luana Karen.
2: O Brasil está em alerta com a volta do fenômeno climático El Niño ao país.
1: As ondas de calor são apontadas como um risco a quase todo o território nacional.
2: As projeções para os próximos 2 anos indicam secas severas no norte e nordeste e chuvas intensas com risco de inundações no sul.
1: O El Niño é um fenômeno climático que ocorre quando as águas do Oceano Pacífico se aquecem de forma anormal.
2: As mudanças trazem impactos diretos na saúde pública, como prematuridade de bebês e surgimento de comorbidades maternas.
1: Um estudo da Fiocruz estima que nos últimos 20 anos, 120 mil mortes estavam diretamente relacionadas ao aumento da temperatura média do planeta.
2: E para conter os impactos, o Ministério da Saúde anunciou hoje um pacote de ações para reforçar medidas de prevenção a desastres.
5: Para ampliar a capacidade de resposta do SUS aos efeitos do El Niño e de outros eventos climáticos extremos, foi anunciado um pacote de medidas nesta terça-feira. Entre elas, o Brasil passará a contar com mais 8 bases da Força Nacional do SUS distribuídas por todas as regiões do país. Com o reforço, as equipes terão capacidade de chegar a qualquer emergência em menos de 1 dia. O anúncio foi feito pelo ministro da Saúde, Alexandre Padilha.
17: Com a base regional, nós vamos poder botar 47 pessoas e equipamentos em 12 horas. Então, nós estamos aumentando 20 vezes mais a nossa capacidade de pronta resposta.
5: As iniciativas incluem ainda a implantação de centros de informação em saúde e clima nas 5 regiões do país, para ajudar no monitoramento de riscos em tempo real, e o lançamento do painel nacional de calor extremo, que vai disponibilizar previsões diárias para todos os municípios brasileiros. O ministro Alexandre Padilha destacou a importância da integração entre essas informações e os dados de saúde da população.
17: Permite cada vez mais o planejamento antecipado, saber que você vai ter nos próximos 5 dias uma onda de calor e ter certeza que tem na unidade de saúde os produtos, medicamentos, a preparação para os pacientes para reduzir o risco de óbitos, de danos à saúde.
5: As medidas integram o AdaptaSUS, que prepara o Sistema Único para Emergências e propõe ações para proteger a população. Estão previstas quase 100 metas para serem executadas até 2035, com investimentos de cerca de 10 bilhões de reais. Reportagem Márcia Fernandes.
1: A lei que restringe o uso de celulares nas escolas entrou em vigor no ano passado. De lá para cá, algumas mudanças já são perceptíveis no ambiente escolar.
2: É o que aponta o levantamento do Ministério da Educação, divulgado hoje, e que mostra aumento na participação dos estudantes e na concentração durante as aulas.
14: Os dados revelam que 92% das escolas públicas e privadas da educação básica já aderiram à lei que restringe o uso de celulares nas instituições escolares. De acordo com a diretora de apoio à gestão educacional da Secretaria de Educação Básica do MEC, Anita Stephanie, a restrição segue um movimento mundial e busca o uso saudável dos celulares no ambiente escolar.
18: É um movimento mundial a questão do uso mais cuidadoso. A gente vem apoiando os municípios e os estados para conseguirem a implementação dessa lei.
14: A pesquisa também mostra os principais desafios de aplicar a restrição. 39% das escolas relatam dificuldade para conquistar a adesão dos estudantes às novas regras. 31% das instituições também dizem ter dificuldade para realizar a fiscalização contínua durante aulas e intervalos. 97% concordam que a medida contribuiu para aumentar a participação dos estudantes nas atividades pedagógicas. Segundo Kátia Schweikart, secretária de Educação Básica do Ministério da Educação, a medida é uma forma de posicionar o lugar da tecnologia no fazer educacional.
19: A lei que trata da restrição do uso de celulares, ela tenta ser uma forma da gente posicionar o lugar da tecnologia no fazer educacional, especialmente de crianças, adolescentes, mas não só, dos jovens e adultos também. E essa relação dos adultos com as crianças é que ainda é o nosso maior desafio.
14: Os resultados também indicam que 71% discordam que a restrição do celular limita o desenvolvimento de habilidades digitais. Para o professor Rodrigo Alves Basílio, filho, a medida restritiva contribui para melhorar a concentração e a socialização e também reduz conflitos e a ansiedade dos estudantes.
20: Eles tinham excesso de informação. No decorrer do tempo, eles foram aprendendo a conviver. A melhora é evidente a nível de aprendizado, a nível de concentração, a nível cognitivo.
14: Os pais também concordam que um ano depois da implementação da lei, as mudanças já são perceptíveis.
21: Tirando o celular de cena, né? Isso com certeza vai agregar em amizade, boas conversas.
22: Elas têm que ter contato com outras crianças ao vivo, então elas só têm um ambiente escolar para se interagir.
14: Nesta etapa foram divulgados os resultados referentes à percepção dos gestores escolares. Os dados relativos aos professores serão apresentados no segundo semestre desse ano. Reportagem Thaís Antônio.
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1: O Brasil abre mais de 70 mil vagas de emprego com carteira assinada em maio.
2: O destaque ficou com o setor de serviços, responsável por mais da metade dos novos postos de trabalho.
1: Resultado do novo CAGED, divulgado hoje pelo Ministério do Trabalho e Emprego.
2: Nos últimos 12 meses, o saldo é a criação de mais de 1 milhão de vínculos formais.
24: Em maio deste ano, foram criados 72.960 postos de trabalho com carteira assinada no país, de acordo com dados do novo CAGED, Cadastro Geral de Empregados e Desempregados. Os cinco grandes grupamentos de atividades econômicas registraram saldos positivos no mês, sendo que o maior crescimento foi no setor de serviços. Apesar disso, o desempenho para o mês foi inferior ao dos anos anteriores. O ministro do Trabalho e Emprego, Luiz Marinho, falou dos impactos da política internacional na economia brasileira e destacou que o Brasil tem conseguido ainda assim permanecer com resultados positivos.
25: Mas não podemos esquecer também das tarifas e do efeito guerra que criou um transtorno danado no mercado global. Felizmente, nós estamos conseguindo manter a economia positiva. Não fosse os mais em ordem de 500 novos mercados abertos, seguramente as consequências teriam sido muito, muito maior do que foi para a economia brasileira. Isso levou com que a gente consiga estar gerando empregos e estarmos no menor índice de desemprego da história do Brasil.
24: No acumulado do ano, o mercado gerou pouco mais de 767 mil novas vagas, um crescimento de 1,6%, alcançando um estoque de 47.877.000 vínculos formais de trabalho na economia. Nos últimos 12 meses, no recorte entre junho de 2025 e maio de 2026, o saldo é de 1.132.000 novos empregos com carteira assinada gerados no país. Reportagem Natália Koslick.
1: E destaque para a criação de empregos formais de brasileiros que fazem parte do CadÚnico.
2: Do total de vagas ocupadas de janeiro a abril, mais de 87% são de pessoas em situação de vulnerabilidade, que integram programas sociais do governo do Brasil.
1: Entre os beneficiários do Bolsa Família, o saldo de emprego chegou a mais de 438 mil postos, o que representa 62,6% do total.
2: As informações são do Ministério do Desenvolvimento e Assistência Social, Família e Combate à Fome.
1: Ministro da Secretaria-Geral da Presidência da República, Guilherme Boulos, defendeu mais uma vez o fim da escala 6x1 hoje, durante o programa Bom Dia Ministro, produzido pela empresa Brasil de Comunicação.
2: Em entrevista a emissoras de rádio, Boulos disse que a pauta precisa avançar no Congresso.
26: Nós estamos falando de dar tempo de descanso para as pessoas. Nós estamos falando de tirar milhões de brasileiros da exaustão, de garantir que possam ter mais tempo com a sua família. Não foi por acaso que essa pauta ganhou força. Não foi por acaso que essa pauta tomou as redes sociais, tomou as ruas. É porque é uma pauta que ela significa um grito de liberdade para o trabalhador brasileiro.
1: Boulos disse ainda que o governo do Brasil está comprometido com os direitos de motoristas e entregadores que trabalham por aplicativos.
2: Os financiamentos de motos pelo Move Brasil poderão ser contratados a partir do dia 13 de julho.
1: As inscrições inscrições para o ENAMED, o Exame Nacional de Avaliação da Formação Médica, foram prorrogadas até quarta-feira, dia 1º de julho.
2: O novo prazo também vale para os pedidos de atendimento especializado e de uso do nome social.
1: As provas estão marcadas para o dia 13 de setembro.
2: O exame é obrigatório para estudantes que estão concluindo o curso de medicina e inscritos pelas instituições de ensino.
1: As inscrições devem ser feitas exclusivamente pelo sistema disponível em enamed.inep.gov.br.
2: E essas foram as notícias do Governo do Brasil.
1: A realização da Secretaria de Comunicação Social da Presidência da República.
2: Com produção da empresa Brasil de Comunicação.
1: Fica agora com as notícias do Poder Judiciário e do Congresso Nacional. Boa noite.
2: Boa noite para você e até amanhã.
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6: Em cumprimento à decisão do STF, grupo criado para aperfeiçoar o sistema remuneratório da magistratura realiza primeira reunião.
7: STJ define que pensão por morte e auxílio reclusão a menores de 16 anos não retroagem se pedido é posterior ao prazo legal.
6: Trabalhadores portuários avulsos vão poder ter as horas de descanso entre uma jornada de trabalho e outra flexibilizada.
7: Boa noite, eu sou Marcela Luiza.
6: E eu sou Walter Lima.
7: O presidente do Supremo Tribunal Federal e do Conselho Nacional de Justiça, o ministro Edson Fachin, abriu hoje os trabalhos do grupo criado para aperfeiçoar o sistema remuneratório da magistratura em cumprimento à decisão do Supremo Tribunal Federal.
6: A primeira reunião foi no Conselho Nacional de Justiça. Marta Ferreira.
9: O grupo tem a atribuição de analisar questões relacionadas à remuneração da magistratura, com foco na uniformização, padronização, transparência e previsibilidade das parcelas remuneratórias, além de propor soluções normativas voltadas à superação de obstáculos identificados na aplicação do sistema constitucional de remuneração. O grupo terá prazo de 180 dias para concluir as atividades.
7: O ministro Flávio Dino, presidente da primeira turma do STF, apresentou na sessão desta terça-feira um balanço das atividades do colegiado no primeiro semestre de 2026.
6: A turma realizou 37 sessões, sendo 10 presenciais e 27 virtuais, e julgou 3.973 processos.
7: Já o ministro Gilmar Mendes, presidente da segunda turma do Supremo Tribunal Federal, apresentou um balanço dos trabalhos do colegiado durante a gestão dele, iniciada em agosto do ano passado. A sessão marcou o encerramento da presidência do decano da Suprema Corte, que será sucedido pelo ministro Luiz Fux.
6: Em 15 sessões presenciais e 42 sessões virtuais ordinárias e 4 extraordinárias, o colegiado julgou 8.740 processos. O ministro Gilmar Mendes reforçou ainda o compromisso da turma com a proteção dos direitos e das garantias individuais na análise de processos de natureza penal.
7: Pensão por morte e auxílio reclusão para menores de 16 anos de idade não retroagem se o pedido para os benefícios for feito após o prazo legal.
6: Esse entendimento foi firmado pelo STJ em recurso repetitivo e, com isso, deve orientar juízes e tribunais de todo o país. Fátima Uchoa.
10: De acordo com a relatora na primeira sessão do STJ, ministra Maria Tereza de Assis Moura, a alteração feita pela Lei 13.846 de 2019 passou a prever o pagamento retroativo dos valores se o pedido for feito em até 180 dias após o óbito, no caso de pensão por morte, e após a prisão, no caso de auxílio reclusão. Fora do prazo, o pagamento vai retroagir apenas à data do pedido no INSS. A ministra ainda destacou que, se o fato aconteceu antes de 18 de janeiro de 2019, a norma nova não se aplica, ainda que o benefício tenha sido requerido na vigência da mudança legislativa.
7: Trabalhadores portuários avulsos vão poder ter as horas de descanso entre uma jornada de trabalho e outra flexibilizadas.
6: Diferente da contratação regular, esses profissionais se oferecem para trabalhar de acordo com a demanda nos portos. Rossini Gomes.
4: A decisão por flexibilizar a interjornada da categoria foi definida hoje no Tribunal Superior do Trabalho. Para que ocorra essa alteração, sindicatos, administradoras e o Ministério Público alinharam 8 fatores. Dentre eles, eventos climáticos, insuficiência de trabalhadores e atraso do navio. A próxima etapa é definir numa nova audiência o valor da hora extra que será pago se o portuário tiver um descanso inferior às 11 horas entre uma jornada e outra.
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7: Uma boa noite.
6: E até amanhã.
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8: Está no ar o Jornal do Senado. Eu sou Marluce Ribeiro.
11: E eu sou Humberto Pinheiro.
8: E estes são os destaques de hoje do Jornal do Senado, que começa agora.
11: Senado começa a discutir PEC dos agentes de saúde e de edemias.
8: Comissão aprova restrição a ultraprocessados em cantinas escolares.
11: Avança a inclusão de educação financeira nos currículos dos ensinos fundamental e médio.
8: Boa noite.
11: Boa noite.
8: Refrigerantes, salgadinhos e outros alimentos ultraprocessados podem perder de vez o espaço nas escolas.
11: Avançou no Senado uma proposta que proíbe a venda e a publicidade desses produtos nas instituições de ensino e determina que as cantinas ofereçam ao menos uma opção de lanche saudável. O repórter Rodrigo Rezende explica.
12: A publicidade e a venda de alimentos ultraprocessados ou com alto teor de calorias, gordura saturada, gordura trans, açúcar livre e sal podem ser proibidas em estabelecimentos de ensino. Esse é o objetivo de proposta do senador Jacques Wagner, do PT da Bahia, aprovada pela Comissão de Educação. O projeto, relatado pela senadora doutora Eudócia, do PSDB de Alagoas, ainda aponta que as cantinas deverão oferecer para consumo, diariamente, pelo menos uma opção de lanche que contribua para a saúde dos escolares e que valorize a cultura alimentar local. Para a doutora Eudócia, essa é uma questão que envolve saúde, aprendizagem e qualidade de vida dos estudantes.
13: Porque não adianta o PNAE estabelecer com nutricionistas, com colegas que têm responsabilidades de promover a alimentação saudável nas nossas crianças e adolescentes e, de uma forma contrária, nós temos dentro dessa escola cantinas que vendem alimentos que não são saudáveis.
12: As cantinas ainda deverão disponibilizar pelo menos uma opção de alimento ou preparação e uma opção de bebida aos estudantes que tenham necessidades alimentares especiais, tais como diabetes, doença celíaca, intolerância à lactose e outras alergias. Fica ainda proibida nas escolas de educação infantil que atendem crianças menores de 2 anos a oferta de preparações ou produtos que contenham açúcar. A proibição da publicidade nas escolas inclui a promoção dos produtos por meio do patrocínio de atividades escolares, inclusive extracurriculares, divulgação de apresentações especiais e distribuição de brindes ou prêmios. A proposta segue para análise da Comissão de Assuntos Sociais.
8: E seguiu para o plenário a proposta que determina o ensino de educação financeira nas escolas.
11: Segundo o texto aprovado hoje na Comissão de Educação do Senado, o assunto deverá ser tratado de forma articulada em outras matérias do currículo escolar. Repórter Márcio Maturana.
15: Alunos do ensino fundamental e do ensino médio podem passar a receber educação financeira, segundo um projeto aprovado pela Comissão de Educação e Cultura, que segue para votação no plenário do Senado. O relatório foi lido.

0: articulada em outras matérias do currículo.
1: O senador Humberto Costa, do PT de Pernambuco, criticou o excesso de publicidade das bets durante as transmissões da Copa do Mundo. Segundo ele, a divulgação intensa das apostas esportivas incentiva os jogos de azar com impactos negativos, especialmente para crianças e adolescentes. O parlamentar também citou a investigação aberta pela Secretaria Nacional do Consumidor sobre a publicidade das empresas durante o torneio.
2: Humberto Costa defendeu regras mais rígidas para o setor e lembrou que apresentou um projeto de lei que prevê o aumento da idade mínima dos apostadores para 21 anos, limites à publicidade e medidas para evitar o superendividamento. A proposta está em análise na Comissão de Transparência e Defesa do Consumidor.
3: A paixão pelo esporte, pelo nosso futebol, não pode ser associada e confundida com esse câncer social que são as apostas promovidas pelas bets.
1: Na mesma linha, o senador Eduardo Girão, do Novo, do Ceará, defendeu regras mais rígidas para as plataformas de apostas esportivas e afirmou que apoiaria uma proposta para proibir as bets no país.
2: Segundo ele, os prejuízos envolvem endividamento, problemas de saúde mental e impactos sobre as famílias.
4: É um assunto que transcende muito eventuais divergências do campo da direita, da esquerda, contra governo e a favor do governo. É humanidade. Se o governo Lula fizer a proibição, encaminhar um projeto para proibir, eu sou o primeiro a votar e parabenizar o presidente por esta medida.
1: Os soldados da borracha, trabalhadores recrutados para extrair látex na Amazônia durante a Segunda Guerra Mundial, podem passar a receber um abono natalino.
2: O benefício foi aprovado pela Comissão de Assuntos Econômicos em decisão terminativa. Se não houver recurso para análise no plenário, a proposta seguirá para a Câmara dos Deputados. A repórter Marcela Cunha traz mais informações.
5: A proposta beneficia os seringueiros recrutados pelo governo brasileiro para trabalhar na Amazônia durante a Segunda Guerra Mundial, na extração de látex. Eles já têm direito a uma pensão de 2 salários mínimos por mês e passariam a receber em dezembro uma espécie de 13º no mesmo valor. Para o relator, senador Alan Rick, do Republicanos do Acre, a medida corrige uma desigualdade, já que o bônus de fim de ano só era pago aos pracinhas, os militares que lutaram em campos de batalha na Itália.
6: O seringueiro tinha que sair com seu terçado, de madrugada com a sua poronga na cabeça, que era a lanterna do seringueiro, com a sua espingarda para se proteger das onças e dos outros bichos. Eles se esforçaram, lutaram para produzir a borracha para o esforço de guerra do Brasil na Segunda Guerra Mundial.
5: Entre 1943 e 1945, cerca de 60 mil brasileiros, principalmente jovens do Nordeste, foram levados para a Amazônia para produzir borracha para os aliados. O autor da proposta, senador Confúcio Moura, do MDB de Rondônia, disse que o impacto financeiro da medida é inferior a R$1.500.000 por ano.
1: E o Senado Federal iniciou hoje as discussões sobre a proposta de emenda à Constituição que estabelece o direito à aposentadoria diferenciada aos agentes comunitários de saúde e aos agentes de combate às endemias.
2: A PEC ainda regulamenta o vínculo funcional da categoria. Repórter Douglas Castilho.
7: Na prática, a proposta estabelece a idade mínima de 57 anos para mulheres e 60 anos para homens, condicionada à comprovação de 25 anos de tempo de contribuição e de efetivo exercício profissional, com regras de transição para os agentes que já ingressaram no serviço público ou estejam em atividade. O texto também assegura a estabilidade, vedando a contratação temporária ou terceirizada desses profissionais, salvo na hipótese de emergências em saúde pública. O relator da proposta, senador Irajá, do PSD do Tocantins, ressaltou a importância da PEC, relembrando a atuação dos agentes na pandemia de Covid-19.
8: Se não fosse a atuação dos nossos agentes de saúde, nós teríamos ultrapassado a casa de milhões de brasileiros que teriam morrido naquela tragédia. tragédia. Sem contar o trabalho dioturno que os agentes fazem, a saúde preventiva nas famílias.
7: O texto determina ainda que a União prestará assistência financeira aos estados e municípios para compensar o aumento das despesas com essas aposentadorias. O senador Irajá chegou a propor um rito especial para a votação, em que a decisão final seria tomada hoje. Mas o presidente do Senado, a quem cabe a última palavra, ponderou que o rito tradicional seria o mais indicado, mantendo a discussão.

0: em 5 sessões de primeiro turno e mais 3 em segundo turno e 2 votações.
1: E seguiu para a sanção presidencial o projeto que autoriza a venda e o uso de sprays de pimenta para a defesa pessoal de mulheres. A proposta também cria um programa nacional de capacitação sobre o uso do item e os limites da legítima defesa.
2: Mulheres maiores de 18 anos poderão adquirir o spray e adolescentes de 16 a 18 anos com a autorização dos responsáveis. O texto seguiu para a sanção presidencial. Mais detalhes sobre esse projeto você acompanha ao longo da programação da Rádio Senado.
1: Com a edição de Paula Groba e trabalhos técnicos de João Lira, o Jornal do Senado fica por aqui. Acompanhe agora as notícias da Câmara dos Deputados. Boa noite.
2: Boa noite e até amanhã.
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4: Comissão aprova série de atividades para informar população sobre fibromialgia.
5: Relator de propostas sobre faturamento dos microempreendedores individuais quer incluir reajuste automático anual no texto.
4: E aumento do faturamento dos MEIs deve ser debatido pelo plenário.
5: Boa noite. Aprovada a proposta que estabelece atividades para conscientizar a população sobre fibromialgia. A repórter Paula Bittar acompanhou a votação e explica mais sobre essa doença e o texto aprovado.
6: A Comissão de Constituição e Justiça da Câmara aprovou uma proposta que cria ações de conscientização sobre a fibromialgia. A fibromialgia é uma síndrome que se caracteriza por dores generalizadas, principalmente na musculatura. Também pode causar fadiga, distúrbios no sono, alterações de memória e atenção. Ansiedade, depressão e alterações intestinais podem ainda acometer os pacientes. Segundo a Sociedade Brasileira de Reumatologia, a doença é relativamente comum e afeta cerca de 2 a 3% da população brasileira. A incidência é maior em mulheres entre 30 e 50 anos. A proposta insere as ações na lei que criou o Dia Nacional de Conscientização e Enfrentamento da Fibromialgia, comemorado anualmente em 12 de maio. O texto aprovado estabelece que durante o mês de maio será realizada a campanha Maio Roxo de conscientização sobre a fibromialgia. A campanha incluirá, entre outros pontos, a publicação de informações em redes sociais e sites em linguagem simples e acessível sobre dor crônica, fibromialgia, direito a tratamento adequado, acesso à assistência farmacêutica e benefícios de práticas integrativas e complementares e o incentivo à educação continuada para profissionais de saúde, com foco no atendimento humanizado, no diagnóstico precoce e no tratamento adequado. Durante a discussão do texto na comissão, o deputado Pompeu de Matos, do PDT do Rio Grande do Sul, ressaltou o caráter silencioso da fibromialgia e a necessidade da tomada de ações.
7: Essas pessoas não estão sozinhas. A doença é silenciosa, mas nós estamos vendo, ouvindo, acolhendo, sentindo a manifestação dessas pessoas. Elas não são isoladas no mundo. E quanto mais nós avançarmos no sentido de reconhecer, de apoiar, de fazer o enfrentamento, melhor será o tratamento, o amparo e a proteção a essas pessoas.
6: A proposta que cria ações de conscientização sobre a fibromialgia já pode seguir para análise do Senado, a menos que haja recurso para votação pelo plenário da Câmara. Da Rádio Câmara, de Brasília, Paula Bittar.
3: Segurança Pública.
4: Delegado Palumbo, do Podemos de São Paulo, solicita a aprovação de seu projeto para extinguir a progressão de regime a presos. Critica a lentidão na votação de outras propostas que buscam acabar com o auxílio reclusão e as saídas temporárias e cobra o endurecimento de leis penais.
5: Na opinião de delegado Palumbo, a segurança pública eficaz exige a união dos três poderes, o fim das audiências de custódia e o apoio às guardas municipais. Para ele, a falta de punições rigorosas penaliza diretamente o trabalhador que fica exposto à violência urbana diariamente.
4: Ranieri Paulino, do PL, lamenta a morte do engenheiro civil Rubens Fernando da Costa Filho, morto a tiros em Guarabira, na Paraíba. O deputado presta solidariedade aos familiares e amigos da vítima e defende a rápida apuração do caso pelas autoridades competentes.
5: No entendimento de Ranieri Paulino, o episódio reforça a necessidade de promover a cultura da paz e o enfrentamento de todas as formas de violência. Segundo o parlamentar, o caso mobiliza a população paraibana em torno do pedido por justiça.
3: Relações Exteriores.
4: Helder Salomão, do PT do Espírito Santo, critica declarações e iniciativas atribuídas a integrantes da família Bolsonaro nas relações com os Estados Unidos. Ele alega que medidas como a defesa de tarifas sobre produtos brasileiros e ataques ao PIX contrariam a soberania do país.
5: Helder Salomão sustenta que representantes públicos devem priorizar a defesa dos interesses do Brasil nas relações internacionais. Segundo o parlamentar, a atuação política deve estar voltada à proteção da economia nacional e ao fortalecimento das instituições brasileiras.
4: Chico Alencar, do PSOL do Rio de Janeiro, presta solidariedade à população da Venezuela afetada por um terremoto. O deputado defende a mobilização da comunidade internacional para apoiar os milhares de atingidos.
5: Chico Alencar também exalta a assistência do Brasil ao país vizinho e acrescenta que a cooperação internacional tem função importante na reconstrução das áreas afetadas. Segundo ele, a solidariedade deve orientar a resposta a qualquer crise humanitária.
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3: Transportes.
4: Nas palavras de Jorge Araújo, do PP da Bahia, as obras de mobilidade urbana e serviços públicos do governo estadual não têm atendido às expectativas da população. O deputado cita a implantação do VLT de Salvador e reclama da demora na conclusão do projeto.
5: Jorge Araújo também aponta problemas nas áreas da saúde e da infraestrutura rodoviária da Bahia. Segundo o parlamentar, é necessário ampliar os investimentos para melhorar o atendimento na rede pública de saúde e as condições das estradas que cortam o estado.
4: Ricardo Maia, do MDB, celebra a liberação de 66 milhões de reais para a construção do primeiro viaduto do sertão da Bahia, viabilizada pelo DENIT, e que vai ligar Heliópolis a Cícero Dantas. Segundo ele, a obra reforça o compromisso do Executivo Federal em melhorar a vida das pessoas.
5: Ricardo Maia também anuncia a entrega de um hospital de câncer em Alagoinhas e de vans de saúde para as cidades de Fátima, Ribeira do Pombal, Tucano e Jeremoabo. Os repasses têm origem nas emendas destinadas pelo parlamentar para socorrer pequenos municípios baianos.
4: Durante viagem ao norte e noroeste de Mato Grosso, Rodrigo Dazaeli, do PL, relata que cidadãos apontaram dificuldades em vários setores. Entre elas, ele cita que a condição ruim das rodovias atrapalha a logística e impede o desenvolvimento regional.
5: Rodrigo Dazaeli também cobra maior agilidade na liberação de licenças ambientais para obras de infraestrutura. Segundo o parlamentar, a burocracia atrapalha atividades produtivas e prejudica a população.
3: Economia.
4: Benedita da Silva, do PT do Rio de Janeiro, destaca o lançamento do programa Desenrola Adimplentes, do governo federal. A deputada informa que a iniciativa permite que trabalhadores com dívidas de até 15 mil reais e histórico de pagamentos em dia tenham acesso à renegociação de crédito com juros reduzidos.
5: Benedita da Silva também ressalta o FIES Empreendedor, voltado a estudantes que quitaram regularmente o financiamento estudantil. Ela entende que a medida amplia o acesso ao crédito para a abertura de pequenos negócios e incentiva o empreendedorismo.
4: Messias Donato, do União do Espírito Santo, condena o anúncio de mais de 520 milhões de reais em publicidade e propaganda, afirmando que o investimento visa mascarar a falta de resultados do governo positivos nas áreas de segurança pública e saúde.
5: Em sua leitura, o Brasil passa por uma instabilidade tributária e sofre um desgaste crescente no cenário internacional. De acordo com Messias Donato, o setor produtivo, especialmente o agronegócio, também está desamparado, resultando em impactos negativos para a economia nacional.
4: Pastor Henrique Vieira, do PSOL do Rio de Janeiro, questiona o patrimônio do líder religioso Edir Macedo e a expansão de seu grupo empresarial. Para o deputado, é necessário acompanhar a apuração sobre possíveis irregularidades e garantir transparência na gestão desses recursos.
5: Segundo o pastor Henrique Vieira, o crescimento de conglomerados econômicos ligados a instituições religiosas exige fiscalização. Ele afirma que a defesa das investigações não representa um ataque à fé, mas uma forma de preservar a credibilidade das instituições religiosas.
4: Bom Gás, do PT do Rio Grande do Sul, defende a proibição das bets no Brasil, sob o argumento de que as apostas online podem levar ao vício e ao endividamento das famílias. O deputado lembra que a chamada ludopatia é reconhecida pela Organização Mundial da Saúde como um transtorno.
5: Bom Gás aponta que proposta apresentada pela bancada do PT proíbe a oferta, a promoção e a exploração de apostas de cota fixa no país. Ele explica que o texto também prevê o bloqueio de acessos, a remoção de aplicativos e a interrupção de fluxos financeiros ligados às bets.
4: Jorge Guetem, do Republicanos de Santa Catarina, defende a atualização dos limites de faturamento do MEI, das microempresas e das empresas de pequeno porte. Para ele, a defasagem da legislação tem levado empreendedores a perderem benefícios mesmo sem aumento real de renda.
9: O limite de faturamento do MEI permanece congelado em R$ 81 mil desde 2018. Nesse intervalo, a inflação corroeu significativamente o poder de compra do empreendedor brasileiro. Em termos reais, muitos faturam praticamente o mesmo que faturavam anos atrás, mas são tratados pela legislação como se tivessem enriquecido. Atualizar esse teto não significa criar privilégios, significa apenas restabelecer o valor real originalmente previsto para essa categoria.
5: Jorge Guetem acredita que a proposta facilita a transição entre regimes tributários, amplia a possibilidade de contratação e reduz a informalidade. Ele também argumenta que a medida fortalece o empreendedorismo, estimula a geração de empregos e diminui a burocracia.
4: E o deputado Jorge Guetem também participou de um encontro no Ceará em que representantes do setor produtivo defenderam o reajuste automático anual do MEI. O repórter Murilo Souza acompanhou o evento que fez parte do programa Câmara pelo Brasil.
10: Representantes do setor produtivo cearense defenderam a criação de um mecanismo de reajuste automático para o teto de faturamento do microempreendedor individual, o MEI. A proposta foi apresentada durante seminário promovido em Fortaleza pela Comissão Especial da Câmara dos Deputados, que analisa o aumento do limite anual de faturamento da categoria. Hoje, o teto é de R$ 81 mil reais por ano e está congelado desde 2018. Para empresários e entidades, a falta de atualização pela inflação prejudica milhares de pequenos empregos e pode estimular a informalidade. O relator da proposta, deputado Jorge Guetem, do Republicanos de Santa Catarina, afirmou que vai incluir no parecer um mecanismo de correção anual do teto do MEI. Segundo ele, já existe entendimento com o governo para elevar o limite de faturamento de R$ 81 mil para R$ 130 mil por ano e permitir a contratação de mais um funcionário. Jorge Guetem também anunciou que o relatório vai prever uma medida para reduzir os impactos da eventual mudança nas regras da jornada de trabalho sobre micro e pequenas empresas. Pela proposta, empresas que precisarem contratar novos funcionários durante a transição terão isenção da contribuição previdenciária desses trabalhadores por 2 anos.
9: Nós queremos incluir no nosso relatório uma forma de mitigar o impacto que vai causar, principalmente nos pequenos negócios, essa alteração da jornada e da escala. Então, nós queremos, no mínimo por 2 anos, que quando a empresa tiver que contratar mais funcionários por causa da mudança da escala da jornada, que ela tenha isenção da contribuição previdenciária.
10: As sugestões apresentadas no seminário de Fortaleza serão incorporadas ao relatório final do projeto, que ainda será votado pela comissão especial antes de seguir para análise do plenário da Câmara. A reunião faz parte do programa Câmara pelo Brasil, que faz reuniões estaduais para discutir assuntos que estão na pauta do parlamento. Da Rádio Câmara de Brasília, Murilo Souza.
5: O aumento no faturamento dos MEIs deve ser debatido pelo plenário da Câmara. Uma proposta do Executivo sobre o tema foi entregue pelo presidente Luiz Inácio Lula da Silva ao presidente da Câmara, Hugo Mota, ontem.
4: A entrega da proposta ocorreu durante encontro no Palácio do Planalto. Segundo Mota, o texto do governo amplia o limite do MEI para R$110 mil já no próximo ano e R$140 mil em 2028. O aumento pode ser debatido em comissão geral no plenário amanhã. A repórter Silvia Munhato tem as informações.
11: O presidente da Câmara, deputado Hugo Mota, do Republicanos da Paraíba, anunciou a pauta do plenário para esta semana, ainda sem alguns projetos que ele considera importantes, mas que dependem de acordo entre os líderes partidários.
12: Porque nós queremos votar o projeto que aumenta o valor de faturamento dos MEIs, dos microempreendedores individuais, nós queremos votar o projeto que regulamenta a inteligência artificial, nós queremos votar o projeto da misoginia e tantos outros temas que são muito importantes e de interesse das bancadas aqui da casa.
11: A correção dos limites de faturamento de pequenas empresas vem sendo negociada com o governo, mas deve entrar no debate de plenário em sessão solene em homenagem ao Dia das Micro e Pequenas Empresas, marcada para quarta-feira. Já o projeto que pune a misoginia ou o ódio contra mulheres não tem consenso entre os líderes, como explicou o líder da oposição, deputado Cabo Gilberto Silva, do PL da Paraíba.
13: Primeiro que o texto aprovado no Senado Federal está péssimo em vários pontos. E posteriormente não foi atendida as solicitações da bancada feminina da oposição e nesse tema, obviamente eu como líder da oposição tenho que obedecer estritamente a elas e daí não teve acordo.
11: A deputada Talíria Petroni, do PSOL do Rio de Janeiro, vice-líder do PSOL, diz que a oposição quer penas mais específicas para o crime de misoginia, com garantias para a liberdade religiosa.
14: A Constituição já prevê liberdade religiosa, então, mas há um desejo da bancada da extrema-direita em especial de garantir, no meu entendimento, a liberdade para agredir mulheres, porque nem no âmbito das igrejas, nem no espaço de culto, é possível agredir mulheres. Isso não é um tema de esquerda ou direita, é um tema que tem a ver com dignidade das mulheres brasileiras.
11: A pauta do plenário para esta terça-feira conta com um requerimento de urgência para o projeto que reduz a área de proteção ambiental da Baleia Franca em Santa Catarina. Entre os projetos estão o que institui o Programa Nacional de Assistência Integral às Pessoas com Epilepsia e o que autoriza a instalação em todo o território nacional de câmeras de reconhecimento facial nas estações ferroviárias e rodoviárias. Outro projeto amplia o controle sanitário e as punições para fraudes e publicidade enganosa em torno dos suplementos alimentares. Também pode ser votado o projeto que trata do tempo máximo de espera para atendimento de crianças e adolescentes no sistema de saúde. O plenário ainda pode votar uma proposta de emenda à Constituição que permite que a entidade de representação de municípios de âmbito nacional possa propor ação direta de inconstitucionalidade e ação declaratória de constitucionalidade. Da Rádio Câmara de Brasília, Silvia Munhato.
5: As informações sobre o resultado das votações de hoje estarão na edição de amanhã.
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4: Otone de Paula, do PSD do Rio de Janeiro.
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1: 22 horas, 22 minutos. Centro.

0: 22:37.
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3: As coisas estão passando mais depressa. O ponteiro marca 120. O tempo diminui. As árvores passam como vultos. A vida passa. 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
1: 22 horas e 46 minutos.

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1: 23 horas e 22 minutos.
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0: 23 horas e 29 minutos.
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1: Meia-noite e um minuto.
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1: 12:21.
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0: Murilo Rufi.
1: Obrigado, velho.
0: Obrigado, gente. Mais uma vez.
1: Muito feliz, viu? Muito feliz. Obrigado de coração por tudo.

0: Guilherme. Thierry.
1: Uma hora, 1:45.
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3: 2 horas.
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1: 2:22.

0: 2:29.
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1: Duas horas, 56 minutos.
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2: 4 horas.
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0: 4:38.
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2: 5 horas.
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2: 5 horas e 17 minutos.
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3: 5:32.
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0: 5:38.
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0: de Goiás está suspensa por tempo indeterminado. A gente vai agora entender essa situação com o nosso repórter Lucas Iglesias, direto da Centro América FM Araguaia. Bom dia, Lucas.
1: Olá, bom dia a todos. A paralisação do serviço foi comunicada oficialmente à Agência Nacional de Transportes Aquaviários pela empresa responsável pela operação. Segundo a empresa, a suspensão ocorre devido ao baixo nível do rio Araguaia, que provocou o surgimento de bancos de areia e comprometeu a segurança da travessia de veículos. A balsa é considerada essencial para moradores, produtores rurais e transportadores que utilizam o trajeto para deslocamentos, transporte de mercadorias e acesso a serviços entre os dois estados. De acordo com o comunicado, o serviço permanecerá interrompido até que as condições técnicas e operacionais permitam a retomada segura das atividades. A suspensão afeta diretamente a rotina da população da região, que depende da travessia para atividades comerciais, atendimentos de saúde e outros serviços essenciais. Eu volto com vocês aí no estúdio em Cuiabá.
2: Valeu, Lucas, obrigado, um excelente abraço a todo mundo aí da região da Araguaia, abraço para Barra do Garças também. Sei que a nossa audiência é grande nessa região, muita gente acompanha a gente. Tudo de bom para vocês, uma excelente quarta-feira. E a AGER deve intensificar a fiscalização nas rodovias aqui de Mato Grosso. Esse alerta é para o embarque seguro de crianças e adolescentes. A operação acontece a partir de hoje para garantir o cumprimento das regras durante a viagem. A agência reforça que menores de idade precisam de documentação e, em alguns casos, autorização dos responsáveis também para viajar. Então é muito importante. As empresas de transporte também devem seguir as exigências na hora do embarque. Luiz Nespolo, que é o presidente e regulador da AGER de Mato Grosso, falou com a gente sobre a operação de férias que está sendo realizada. Vamos ouvir.
3: Operação Férias, que a gente chama, que é de acolhimento ao usuário que amplia suas viagens de negócios, de lazer, de turismo nesse período em que os alunos têm férias colegiais. A AGER estará presente num ponto mais ostensivo do terminal rodoviário, tanto de Cuiabá, e este ano expandindo para o terminal de Rondonópolis, onde terá presença da ouvidoria, da AGER, do serviço técnico especializado em transporte. Nossos analistas de transporte também estarão lá, fazendo um acolhimento, fiscalização, orientação e esclarecimentos ao usuário, principalmente promovendo a fiscalização na questão do juizado de infância e juventude, cuidando para que neste momento as menores de idade estejam acompanhados dos seus pais ou responsáveis, e também haja uma certa coibição ao tráfico de pessoas, maior regularidade, maior cuidado nesta época do ano.
0: A fiscalização foi intensificada, principalmente em períodos de maior movimento nas rodoviárias, para evitar irregularidades e garantir a segurança dos passageiros. Para quem vai viajar com crianças ou adolescentes, é bom conferir toda a documentação antes de ir para a rodoviária e evitar imprevistos antes da viagem. A gente continua falando agora das rodovias, porque a MT-560 começa a ser liberada parcialmente a partir de hoje à tarde. Aqui em Mato Grosso, a passagem está autorizada inicialmente para carros de passeio. A estrada liga Sorriso, Tapurá e Ipiranga do Norte e é considerada importante para o transporte na região. A interdição tinha sido feita para avançar as obras de pavimentação na cabeceira de uma ponte. Segundo a Secretaria de Infraestrutura, o bloqueio foi necessário para garantir a segurança e a conclusão dos trabalhos. A expectativa é que a liberação total da via aconteça já nesta terça-feira, dia 1º. Para quem precisa passar pelo trecho, a orientação é redobrar a atenção e respeitar a sinalização, já que a liberação ainda é parcial.
2: Vamos mudar de assunto totalmente aqui, Stephanie. Para você que gosta de rodeio, você gosta de rodeio?
4: Deixa eu só pegar
2: de surpresa, né? Ó, show, clima de exposição agropecuária. A Expo Verde começa hoje em Campo Verde. Vão ser 5 dias de festas, com entrada de graça, rodeio, palestras, shows com artistas conhecidos em todo o país. Por isso, nós vamos falar agora com Alex Bettinardi, que tem os detalhes da programação. Bettinardi, bom dia, diga aí.
5: Leandro, já pode fazer aquele limpa na bota, passar um nugget que a festa vai começar.

0: viu? Prima Campo Verde, no Parque de Exposições, tudo preparado por lá. Primeiramente, bom dia para você, bom dia Stephanie, bom dia a todos que nos acompanham. Mas é o seguinte, eu acho que tanto você quanto eu, Stephanie, todos nós gostamos de festa, de rodeio, né? Olha só, em Campo Verde, entrada é de graça, programação aberta para toda a população. Hoje a abertura oficial da festa, Leandro, está marcada para as 8 da noite. Logo depois tem o rodeio, às 10 da noite. Quem abre a grade de shows é a dupla Mato Grosso e Matias. Na manhã, quinta-feira, é a vez dos Agroboys. Você conhece? Pois é, na sexta-feira sobem ao palco Bruno e Marrone, DJ Gilberto é o Bicho. No sábado a festa continua com Léo e Rafael e a banda Raça Negra. E no domingo, encerramento fica por conta da cantora gospel Isadora Pompeu. Além dos shows, a Expo Verde também tem rodeio em touros e cavalos, torneio leiteiro, palestras voltadas ao agronegócio, exposição de máquinas, equipamentos e a final do rodeio no sábado. Então, para você que é de Campo Verde, mora em alguma cidade da região do Vale do São Lourenço, também vale para Rondonópolis, fica o convite. A Expo Verde começa hoje, entrada de graça, 5 dias de muita música, rodeio e atrações para toda a família. Agora sim, Leandro, Stephanie, e aí, se animam para essa festa? Volto com vocês na capital.
1: Rapaz, eu animei, viu? Essa Agroboy, eu não sei quem que é não.
2: Ficou interessante agora.
1: Mas Mato Grosso e Matias, quem não conhece a música Tentei Te Esquecer, não há? A Stephanie até sorriu agora.
2: Bruno e Marrone, né?
1: Bruno e Marrone. Vamos pro rápido intervalo, fique ligado com a gente. Tem mais informações hoje dentro do Primeira Página. Voltamos já.
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0: 6h52, estamos de volta com a primeira página, só reforçando o nosso número de WhatsApp, que é o 65996805454. Fique à vontade para participar. E o governo federal lançou o novo plano Safra 2025-2026-2027, com mais de 525 bilhões de reais para a agricultura empresarial. O valor é um recorde e deve impactar diretamente produtores em todo o país, inclusive em Mato Grosso. Do total, quase 385 bilhões serão usados para custeio e comercialização, como compra de insumos e manutenção das lavouras. Outros 140 bilhões de reais vão para investimentos em máquinas, irrigação e modernização das propriedades. Uma das novidades está na redução dos juros, que agora variam entre 8 e 12,5% ao ano, com queda em relação ao ciclo anterior. O vice-presidente Geraldo Alckmin fala detalhadamente sobre as taxas de juros do Plano Safra. Vamos ouvir.
1: Enquanto a Selic caiu de 15 para 14,25, ela caiu 5%, os juros do Plano Safra caíram 10%. O que era 14 virou 12,5, o que era 10 virou 9. Então é um Plano Safra maior no seu volume e com juros menores.
0: Para a agricultura familiar, o governo também anunciou mais de 97 bilhões com crédito rural e também taxas menores, inclusive para produção de soja e pecuária. A Federação da Agricultura e Pecuária de Mato Grosso reconhece o aumento do valor destinado ao programa, mas enfatiza a baixa adesão dos produtores do estado ao Plano Safra. Vamos ouvir também.
2: Reconhece que houve avanço em relação ao volume disponibilizado, mas ainda assim insuficiente olhando para o desenvolvimento total da produção agropecuária, não só aqui no estado de Mato Grosso, mas no Brasil como um todo.
0: Para quem é do setor, a orientação é procurar instituições financeiras e conferir as linhas de créditos disponíveis para a próxima safra. Agora, 6h54, e o governo federal realiza hoje uma ação em Cuiabá com oferta de vários serviços do INSS para a população. Não é preciso agendar, é só chegar na praça do restaurante universitário, no campus da UFMT de Cuiabá, e ser atendido por ordem de chegada. O programa Governo do Brasil na Rua do Governo Federal, realizado por todo o país, nas capitais. Ao todo, 41 órgãos e instituições participam da iniciativa em parceria com estados e municípios. O Instituto Nacional do Seguro Social, o INSS, vai participar da edição do programa. O gerente executivo do INSS em Cuiabá, Schmitz, que está aí como governo na rua, gerente executivo do INSS em Cuiabá, explica os serviços que o órgão vai disponibilizar. Vamos ouvir.
3: A pessoa que vai requerer pensão por morte, benefício por incapacidade temporária, tempo de contribuição, benefício, aposentadoria por tempo de contribuição, aposentadoria por idade e também aquelas pessoas que não estão no tempo de aposentar, mas quer saber a sua situação, nós vamos fazer simulação do tempo da pessoa, vamos fazer contagem de tempo de contribuição. Vamos estar inclusive com os conselheiros da junta de recursos, pessoas que estão com processo na junta de recursos, pessoas que estão com perícia marcada para daqui a dois, três meses, quatro meses, pessoas que estão com avaliação social pendente. Não precisa ter o agendamento, a pessoa comparecendo, vamos fazer a triagem e direcionar cada caso para cada tipo de atendimento. Tem aqueles casos que estão com, já tem o seu requerimento habilitado, requeridos no INSS e tem um cumprimento de exigência para fazer. Então, essa pessoa leva esse cumprimento de exigência que a gente vai analisar e vai cumprir essa exigência que está pendente o processo por causa dessa exigência.
4: Então tá feito o recado aí, além dos serviços do INSS, a população também terá acesso a programas como Desenrola Família, Fiéis, Pé de Meia, Minha Casa Minha Vida, Microcrédito, Atendimentos na Área da Saúde, o Simpatias e outras atividades educativas interativas também. Para ser atendido, o cidadão deve apresentar um documento oficial com foto e o CPF. Essa proposta do programa é reunir diversos serviços em um único espaço, o que facilita o atendimento e amplia o acesso da população às políticas públicas. Então, a partir de hoje, no restaurante da UFMT, serviços do INSS de graça para a população.
0: 6h56, antes de ir para o intervalo, a Polícia Federal deflagrou, tá? Tem operação agora, deflagrou hoje a terceira fase da Operação Rente a Car, denominada Galho Fraco 2, para aprofundar as investigações sobre um suposto esquema de desvio de recursos da cota parlamentar. Nessa etapa, essa operação tem como alvo pessoas ligadas ao deputado federal Sóstenes Cavalcante, ao deputado federal Sóstenes Cavalcante do PL do Rio de Janeiro, que é o líder do PL na Câmara. O parlamentar não é alvo dessa fase, embora tenha sido investigado em etapas anteriores. Segundo a Polícia Federal, a investigação busca esclarecer a origem de valores em dinheiro encontrados em um endereço ligado ao deputado durante uma fase anterior da operação. Na ocasião, Sóstenes afirmou que os recursos eram provenientes da venda de um imóvel, versão que continua sendo apurada. As diligências autorizadas pelo STF são realizadas no Distrito Federal, Goiás e Minas Gerais. Os investigadores apuram suspeita de desvio de recursos públicos por meio de contratos de locação de veículos custeados com a cota para o exercício da atividade parlamentar, além de possíveis tentativas de ocultação de provas. Até o momento, o deputado não havia se manifestado, ou seja, não se manifestou sobre a nova fase da operação, e a gente vai continuar acompanhando, e você pode acompanhar durante toda a programação da Rádio Centro-América. 6h58, vamos para o intervalo. Na sequência, você fica com as notícias da sua região em Sorriso e também em Rondonópolis. Já voltamos. Fique ligado no jornalismo da Centro-América FM.

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3: 7:01 agora, seguimos com mais informações para você ligado aqui na primeira página, na região metropolitana de Cuiabá. Uma excelente quarta-feira aos ouvintes ligados aqui na Centro América FM de Cáceres. Que é Araguaia também, que também continuam com a gente até 7:30. Você nas redes sociais que está escutando pela internet, nos nossos portais, pelo aplicativo e também no nosso aplicativo Um Dia Cheio de Coisas. Muito obrigada pela sua audiência aqui. E vamos agora para Cáceres, porque começa hoje o Festival Internacional de Pesca Esportiva. A abertura será marcada pelos Jogos de Praia e o evento segue até domingo com shows e competições. Quem tem mais informações é a nossa repórter Fernanda Piva. Bom dia, Fernanda.
4: Bom dia, Stephanie. Bom dia, Leandro. Vocês gostam de pescar ou vocês gostam mais de Jogos de Praia? Porque hoje, nesta quarta-feira, tem o início oficial dos Jogos de Praia, que abrem a programação esportiva do festival. A expectativa é de grande participação de atletas de todo o estado e também do público aqui de Cáceres, já que o evento é um dos mais tradicionais do nosso estado. Logo mais, o secretário municipal de esportes vai estar ao vivo aqui com a gente para falar sobre a abertura e detalhar como será a organização das disputas aqui no nosso programa. E a programação não para. Na sexta-feira, a grade começa a grade de shows, que vai até domingo, reforçando aí o clima de festa, atraindo visitantes para a cidade. Na sexta-feira também começam as provas de pesca, que são aquelas provas que movimentam todo o festival. O FIP une esporte, cultura e turismo também aqui em Cáceres e promete movimentar a economia local durante toda essa semana. Eu volto com vocês em Cuiabá.
3: Muito obrigada, Fernanda. Um abraço para você e para todo mundo de Cáceres. Eu confesso que eu fiquei interessada, viu?
5: Eu gosto de praia.
6: Pergunta para você, quando você na fogueira, você gosta de praia?
3: Gosto de praia.
6: Eu gosto de pescar. Eu só gosto de pescar, porque pescar mesmo não tá dando certo ultimamente, não. Pego nada. Deixa eu falar do trânsito. A movimentação aumentou nas principais vias, né? O que é normal nesse horário, falando de Cuiabá. E aí eu vou chamar a atenção do motorista, que tá ali na Mário Andreasa, com Siria Cucândia. Para quem segue sentido Cuiabá, passando ali no acesso Rodaguarita, que tem uma lentidão, é normal, é um trecho de fluxo intenso de carros, tá? Já a Avenida da FEB, movimentação segue carregada, mas dá para seguir dos dois lados da pista, não é algo tão difícil. Doutor Paraná, mesma situação, Ponte Nova, dá para seguir bem. E aí, aqui em Cuiabá, que o motorista precisa ficar atento é a Fernando Corrêa. A gente sabe que ali nesse horário tem um trânsito muito pesado, principalmente naquele trecho dos atacadistas, um pouco mais abaixo na rotatória da Maria de Empina, até o acesso à Avenida Beira Rio. Trânsito intenso, sentido centro, então muita calma, muita paciência. E a Miguel Sutil nas rotatórias também. Aí a gente sabe que a Miguel Sutil, o que acontece, como falei no começo da primeira página, geralmente nesse horário o fluxo maior para quem sai de Várzea Grande segue sentido Cuiabá. Então, Miguel Sutil, para quem segue, saiu da Ponte Nova, passou todo esse acesso, chegou lá na rotatória do Círculo Militar, também pega uma fila grande de carros, é bom você evitar, se você conseguir, tá bom? 7 horas, olha, eu vou voltar para 6 horas, 7:05, deixa eu reforçar o nosso número de WhatsApp, 996805454, tá? Tô esperando sua mensagem, ouvinte, alguns ouvintes participando, algumas sugestões de matéria, vamos acompanhando também, tá bom? A nova diretoria do sistema Fecomércio, Sesc, Senac e PFMT toma posse hoje em Cuiabá. E o presidente eleito é o Sebastião dos Reis Gonçalves, tu não conhece ele como Tião da Zaeli, que vai comandar as entidades pelos próximos 4 anos. Bom dia, presidente. Muito obrigado pela sua participação aqui no Primeira Página.
7: Bom dia, Leandro. Bom dia, Stephanie. Eu que agradeço. Agradeço a você, a toda a sua equipe, por nos dar essa oportunidade de falar com toda a Baixada Cuiabana.
6: Qual vai ser o foco do senhor nesses na sua gestão nesses 4 anos?
7: Hoje nós temos uma federação bastante organizada, uma estrutura muito bem definida, tanto na Baixada Cuiabana quanto no estado do Mato Grosso. O foco é trazer uma discussão com o empresário do comércio, entender as necessidades, principalmente na qualificação profissional, e buscar uma situação que diminua os impactos, principalmente da mão de obra. Nós temos uma dificuldade muito grande de mão de obra qualificada, e é um papel fundamental que o SENAC, junto com a federação, pode desenvolver para o empresário do comércio, sabendo que o comércio é o maior empregador do estado do Mato Grosso, e nós precisamos estar atentos a toda essa dificuldade que o empresário tem nesse momento.
6: O senhor é empresário, ramo da atacadista, distribuição. Nós tivemos também Venceslau Júnior, que ficou à frente da Fecomércio por 8 anos, entre 2018 e 2026. SESC e SENAI realizaram mais de 14 milhões de atendimentos, né? E ficou consolidado como uma rede que hoje reúne 33 unidades físicas fixas, 8 unidades móveis e mais de 2 mil colaboradores dedicados a essa transformação social, que é um trabalho que a gente sempre acompanha aqui na rede Mato Grossense. Dentro da sua formação, do seu conhecimento, Tião, como é que vai fortalecer o apoio aos empresários, de que forma que isso será feito?
7: Tanto o SESC quanto o SENAC está voltado para apoio aos empresários, para o trabalhador do comércio, tanto assistência à saúde, que o SESC proporciona atendimento oftalmo, saúde da mulher, odonto, as terapias, né, academias. E nessa gestão do nosso presidente, que agora se encerra o mandato, fez muito bem. Nós temos uma estrutura em Cuiabá hoje pronta para atender, e também no estado do Mato Grosso. Nós temos as unidades em 14 municípios e temos temos também as unidades móveis, que pode atender municípios onde não temos as unidades fixas. O SESC transita em todo o estado do Mato Grosso fazendo esse atendimento. E falando na Baixada Cuiabana, tivemos unidades novas em Várzea Grande, ou seja, nós tínhamos uma segunda cidade do estado do Mato Grosso que não tinha a presença física da federação. Temos ali na Avenida da FEB, que inaugurou este ano, o SESC SENAC, que com academia, cursos, atendimento de saúde. Cidade Alta, com o SESC Quanto, voltado aos cursos profissionalizantes. Temos o SESC Idiomas, SENAC Idiomas no CPA, totalmente voltado a línguas. Uma grande revitalização que aconteceu no Dr. Meirelles. Até mando aqui um convite a todo o comerciário para conhecer o novo Dr. Meirelles. É um clube hoje que nos orgulha de atender a questão do lazer da classe trabalhadora. Ou seja, e a grande preocupação é os cursos. Trazer o empresário a discutir uma dinâmica mais avançada nos cursos. Nós estamos hoje na tecnologia, inteligência artificial, precisamos avançar com a qualidade dos cursos e enfrentar as demandas que aí estão.
6: Que é uma maneira de resolver o problema da falta de mão de obra qualificada. É uma maneira de fortalecer o empresário, seria essa.
7: Sim, nós precisamos entender que o trabalhador hoje está no Mato Grosso, mas ele concorre com o mundo inteiro. Uhum. Uma empresa, quando precisa de uma mão de obra qualificada, ela coloca na internet aqui, o mundo inteiro. Se o emprego for atraente, vem até europeu aqui disputar essa vaga. Sim. E nós precisamos ter essa preocupação, fazer com que o jovem acorde para essa realidade. É uma realidade hoje muito impactante na vida de todos, principalmente do jovem que vai para o mercado de trabalho.
3: E, presidente, bom dia. Eu gostaria também de perguntar qual que é o maior gargalo que você vê hoje, qual é a maior dificuldade do comércio aqui no estado?
7: O maior problema do comércio, não só no estado do Mato Grosso, mas eu vou falar de Brasil, é a e-commerce, né? Nós temos hoje uma carga tributária, uma legislação trabalhista que é muito nociva à nossa formação de preço, e quem está estabelecido tem um diferencial negativo na competição. Você está estabelecido aqui no shopping pagando um aluguel, você está pagando uma carga tributária do estado, você uma legislação trabalhista muito complexa, vamos dizer assim, e você concorrer com países que não tem nem leis trabalhistas. Então, hoje a situação do e-commerce impacta nocivamente o comércio que está estabelecido, e é uma preocupação que eu particularmente não tenho a solução. Nós temos que dar as mãos, tanto empresário, federação, governo do estado, fazer com que o político que faz a legislação observe para essa situação, porque não só a sociedade perde, o governo também perde e consequentemente a sociedade. Mas há impactos negativos até na arrecadação de tributos quando as pessoas deixam de comprar no comércio local. E é um grande desafio para todos nós.
6: Tio, o nosso tempo está acabando e você vai ter muitos desafios, com certeza. A gente tem aí em discussão a questão também da escala 6x1. Tudo isso tem um impacto, né? Para alguns positivo, para outros negativo. Uma outra discussão também que a gente pode trazer mais à frente à tona aqui dentro do Primeira Página, mas eu desejo para você nesse momento sucesso, tá? Você que agora que é o presidente eleito, bom trabalho nos próximos 4 anos para você, e que você tenha sabedoria para acomodar todos os desafios que você terá a partir de agora.
7: Sim, Leandro, muito obrigado, né? Deixar aqui uma mensagem bastante positiva para o setor do comércio. Não sou eu que vou resolver o problema, são todos nós temos que nos dar as mãos, né? E aí vocês da imprensa, Stephanie, você, obrigado aí por essa oportunidade e bom dia a todos.
6: Obrigado, nós conversamos então com o presidente eleito Sebastião dos Reis Gonçalves, o Tião da Zaeli, que ele agora é da nova diretoria do sistema da FEComércio, que é o SESC, SENAC e IPF Mato Grosso, que toma posse hoje aqui. 7h13. Ó, lembrando você, eu convido você para fazer a Primeira Página com a gente, tá? Fala pra gente como é que tá começando o seu dia, tem informação da sua cidade, da sua região, tem uma denúncia, uma pergunta, uma crítica ou sugestão para fazer, só mandar pra gente. Lembrando que o nosso número do WhatsApp é o 996805454, e você pode mandar sua mensagem também no nosso chat do nosso canal do YouTube. Pode ser texto, pode ser áudio, pode ser vídeo, como você preferir, você pode mandar sua participação. É muito importante pra gente, tá bom? Nós vamos agora com outro assunto, Schmitz, né? Vamos falar sobre o levantamento que nós temos das árvores do VLT, porque Cuiabá, a gente está percebendo, tivemos uma onda de frio aí, né, Stefano? Mas Cuiabá está cada vez mais quente. Sim. O aumento das temperaturas pode ter uma relação com decisões tomadas há mais de uma década. A reportagem do Fabrício Baldini conta agora como a retirada de árvores ainda levanta questionamentos sobre o futuro ambiental da capital.
5: Em menos de 4 décadas, Cuiabá perdeu mais da metade da vegetação nativa. Foram mais de 7 mil hectares substituídos por loteamentos e obras de infraestrutura. Uma transformação que ajuda a explicar por que a capital está cada vez mais quente. Uma das mudanças mais visíveis aconteceu durante as obras do veículo leve sobre trilhos, o VLT. Segundo um levantamento do Instituto Centro de Vida, o ICV, entre Cuiabá e Várzea Grande, cerca de 2.500 árvores foram retiradas das ruas e avenidas para dar espaço ao empreendimento. O problema é que o VLT nunca saiu do papel. O engenheiro florestal e coordenador do Núcleo de Inteligência Territorial do ICV, Vinícius Silgueiro, lembra que a supressão da vegetação fez parte das intervenções para a Copa do Mundo de 2014. Mas, passados mais de 10 anos, o legado prometido nunca chegou.
8: Em março de 2019, nós publicamos um estudo com base em dados do MAP Biomas, que mostrou que entre 1988 e 2017, Cuiabá perdeu o equivalente a 55 mil hectares de sua vegetação nativa. À época, a gente também analisou o impacto da retirada de cerca de 2.500 árvores para as obras do tão almejado veículo leve sobre trilhos, o VLT. Atualmente, nós realizamos nova análise com enfoque somente na área urbana do município de Cuiabá. Entre 1985 e 2024, a cidade de Cuiabá perdeu 52%, ou seja, o equivalente a mais da metade de suas áreas verdes.
5: Nossa equipe foi em busca de respostas sobre a compensação ambiental. O consórcio responsável pelo antigo VLT informou apenas que as árvores com condições de sobreviver foram encaminhadas ao Horto Florestal, mas não informou quantas foram replantadas. Do outro lado, o Horto Florestal de Cuiabá informou que não há registros de recebimento de árvores durante o período. Já a Secretaria de Estado de Meio Ambiente, a SEMA, afirmou que a supressão vegetal foi autorizada pelo licenciamento ambiental e que a reposição das espécies está prevista no projeto do Parque Linear como uma medida compensatória. O plantio deveria acontecer entre o 10º e o 20º mês da obra. O problema é que o cronograma original previa a conclusão dos trabalhos em 24 meses. Esse prazo já foi ultrapassado. A obra continua inacabada e a população ainda espera saber quando essa compensação vai sair do papel. A reportagem também procurou a Sinfra e a empresa responsável pela execução do BRT para saber se há um novo prazo para o replantio das árvores e qual o balanço da compensação ambiental. Até o fechamento desta reportagem, não houve o retorno. Mas afinal, o que significa perder milhares de árvores numa cidade que já apresenta calor extremo? Para a professora de Arquitetura e Urbanismo da UFMT, Flávia Maria de Moura, menos árvore significa mais calor, menos sombra, pior qualidade do ar e uma cidade cada vez menos preparada para enfrentar altas temperaturas.
9: No momento que a gente troca nessa cobertura do solo e coloca pavimentos impermeáveis, quando a gente pensa, né, asfalto, concreto, geralmente esses materiais, eles tendem a absorver mais calor, a gente vai ter um volume, né, um tráfego maior de veículos. Ele por si só, ele já aquece aquele meio. E tudo isso ainda tem impacto na própria saúde, né, da população, porque aí a gente tem estresse térmico, acontece mais desidratação, as doenças respiratórias também aumentam. Tem como repor dessa forma? Não diretamente, mas é lógico que a gente precisa de campanhas, de incentivo ao plantio, né, dessas vegetações, mas vegetações também, elas têm que ser adequadas, né, não pode ser só qualquer vegetação.
5: Fabrício Baldini para o Primeira Página.
6: Vamos ao rápido intervalo, fique ligados com a gente do Primeira Página, tem muita notícia ainda pra você, tá? Região metropolitana, também você que tá em Cáceres, fique ligado com a gente, é o jornalismo da Centro América FM.

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0: 7h22, estamos de volta com a primeira página. Um abraço a todo mundo que está nos acompanhando no trânsito também. Muita gente ligada agora no carro, acompanhando. Eu sei, tá difícil, tá no congestionamento. Aí, calma, meu amigo, vai tranquilo, ainda é quarta-feira, tá? No final de semana tem jogo da seleção brasileira. Se prepara, respira fundo, vai dar tudo certo, tá bom? Falando em dar tudo certo, em um mundo cada vez mais acelerado, cheio de mudanças, saber se adaptar pode fazer toda a diferença na nossa qualidade de vida, mas será que a gente está realmente preparado para lidar com o novo, com o imprevisto e até com os desafios do dia a dia? Na coluna Vida em Equilíbrio de hoje, a gente vai falar sobre flexibilidade cognitiva e como essa habilidade pode impactar diretamente a nossa forma de pensar, agir e enfrentar as situações. E ela está aqui conosco. Bom dia, Iracema.
1: Bom dia, Leandro. Bom dia, Stephanie. Bom dia para você que tá me ouvindo aí. Então, eu tenho uma pergunta antes de começar a coluna, que é assim: qual foi a última vez que você considerou a opinião de alguém? Porque isso é cada vez um desafio maior, sim, sabe? Principalmente no ambiente profissional. Então, flexibilidade cognitiva é uma competência. E é a nossa capacidade em expandir o nosso pensar o tempo inteiro. É eu ir para a vida pensando assim: puxa, eu não sei todas as respostas, sim, eu não sei, eu não tô no lugar dessa pessoa, eu não tenho o ponto de vista dela, eu não tenho a experiência dela. Então é você ir aberto para não, na prática, o que quer dizer isso? Não interromper quando o outro tá falando, sabe? Não julgar, porque o que acontece muito nas conversas? As pessoas saem para a vida ou debatendo ou palestrando, ou dando aula, que é muito parecido, né? E quase nunca dialogando. É difícil encontrar uma pessoa que saiba dialogar. E flexibilidade cognitiva é uma competência que te ajuda a desarmar, sabe? Puxa, peraí, eu não preciso combater, eu não preciso ficar o tempo todo discordando, eu não preciso ficar o tempo todo querendo provar que eu sei alguma coisa. Junto com flexibilidade cognitiva vem a inteligência emocional, que é uma das competências que eu mais estudo e trabalho há tantos anos. Que assim, a emoção engole, aí vai pro brejo o seu intelectual, sabe? O seu pensar, o seu QI.
0: Eu levantei a mão para não interromper o que você estava falando, né? Falando
2: assim, ele já aprendeu.
0: Eu já aprendi, já. Você falando sobre flexibilidade cognitiva, e assim, chama muita atenção, você falou, as pessoas interrompem, as pessoas... Eu estava conversando esses dias com um colega de redação. Hoje em dia, muita gente pensa que discordar, interromper, é mostrar inteligência.
1: Exatamente.
0: E às vezes não. Na realidade, você está indo totalmente contra e você está estragando aquele momento, está estragando. Às vezes é um feedback, às vezes é algo que pode te ajudar. Sim. E às vezes é só uma conversa entre amigos.
1: Sim, muito bem. Você colocou muito bem, Leandro. Porque assim, e eu ia chegar aí, porque as pessoas acham que não, eu tenho que falar para você o que eu penso, o que eu. Porque eu vou mostrar para você que eu sei mais ou que. Não! Sabe, maturidade emocional é você entender que você não sabe tudo, sim, que você não enxerga tudo e que você tem sempre a aprender alguma coisa. E aí isso faz toda a diferença num mundo tão competitivo, tão armado. A gente vai pra vida mais desarmada, sabe, sim, mais madura. Puxa, é verdade, eu não tinha pensado sobre desse jeito, eu não tinha pensado com esse seu ponto de vista, que é só seu, sabe? E eu quero até trazer pro ouvinte dois desafios pra essa semana.
0: Vou anotar.
1: Primeiro, vou anotar, é ótimo. O primeiro, você sabe que vai ter uma conversa difícil com alguém já, que é diferente demais de você. Então se proponha, não vou interromper. E eu vou terminar essa conversa e me perguntar, o que realmente eu aprendi? O que eu aprendi com essa conversa? Sempre, a gente sempre aprende. E quando eu já vou com essa predisposição, se pergunte, o que eu aprendi com essa pessoa? Mesmo saber que eu não concorde com ela, eu respeito. Tá? E o segundo desafio, vá na rede social de alguém que é muito diferente de você e que você não concorda e aprenda algo com aquela pessoa. Encontre algo que você vai aprender.
0: Esse segundo é um desafio mesmo.
2: Exatamente.
1: Eu sei, mas assim, como a própria palavra já disse, gente, competência tem que treinar. A gente não treina competência no mental só. Eu tenho que ir pra vida. Então, sentiu vontade de interromper, sentiu... Escuta até o final, deixa a pessoa terminar de falar. Você vai ver como é que você vai se sentir mais forte e vai validar o outro, vai empoderar o outro. E todo mundo fica mais em paz, fica mais feliz e fica mais maleável, porque existe maleabilidade, né? No treino da comunicação.
0: Iracema, é muito bom quando a gente começa a falar de comportamento humano. Eu amo falar sobre comportamento.
1: Eu também.
0: Porque se a gente for só desse ponto que você falou, da gente deixar a pessoa falar, e a gente tá falando de se colocar por inteiro, presença, né? E a gente vê muita dificuldade hoje das pessoas de estarem presentes em conversas, às vezes conversas tão básicas.
1: Sim.
0: Né? Eu sempre falo da questão de amizade, você senta para conversar com alguém,
1: sim,
0: a pessoa já pega o celular,
1: sim,
0: começa a mexer. E ela não interrompe às vezes com fala, mas ela interrompe com gestos.
1: Sim.
0: Porque você para de falar. Você está conversando com alguém, começa a mexer no celular, você para, você fala, a pessoa não está me ouvindo.
2: Ou às vezes pergunta o que você estava falando, que você acabou de falar. Então você fica,
1: nossa, uma fubazice sem fim, né?
0: Fubazice.
1: E eu digo sempre, Leandro, assim, eu repito isso para meus filhos a vida inteira. Para e pensa, você está fazendo com o outro o que você gostaria que fizesse com você? Se a gente sempre reforçar essa premissa, as relações mudam, sabe? As pessoas ficam mais humanas, porque a gente está se desumanizando, né? O celular manda muito mais em muita gente do que a própria pessoa.
0: Uhum.
1: E eu até coloco o seguinte, de vez em quando você precisa colocar o celular no lugar dele e mostrar para ele quem manda em quem. Porque senão ele manda em você e você nem percebe.
0: Verdade. Iracema, obrigado pela sua participação.
1: Eu que agradeço.
0: Eu vou seguir todos os pontos
1: os
0: que você falou.
1: Desafios.
0: Os dois desafios. Esse segundo vai ser um pouco mais difícil.
1: Eu sei.
0: Mas eu vou tentar porque você falou.
1: Tenta. Depois, semana que vem, você me conta.
0: Tá.
1: Como
0: sim.
1: É que foi? Ouvinte, tenta. E depois manda pra gente contando, tá bom? E fique bem.
0: Combinado, 7h28, vamos para um rápido intervalo. Daqui a pouquinho nós voltamos no Primeira Página. Você fica com a programação de Cáceres, sua região também. Um abraço.
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0: São 7:31.
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0: E começam hoje os jogos na Arena de Esporte do FIPE. E tem também cavalgada para quem mora aqui em Cáceres. E você tem pet? Seu pet está acima do peso? Nós vamos falar hoje sobre obesidade nos nossos amigos animais. Essas são algumas das notícias que você acompanha hoje aqui no Primeira Página.
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0: E um bom dia a todos os ouvintes. Hoje, quarta-feira, dia 1º de julho, estamos abrindo o 7º mês do ano. Um excelente dia para todos vocês que estão nos ouvindo. Eu sou Fernanda Piva, até às 8 horas da manhã, o Primeira Página vai trazer para você as principais notícias de Cáceres e, é claro, de toda a nossa região. E você pode participar com a gente, manda sugestões, críticas, um alô, o telefone 996254183. Não se esqueça do seu nome completo e de onde você fala. E você pode participar pelo site centroamericafm.com.br. E nós vamos começar falando sobre algo que todo mundo espera e todo mundo gosta. A gente fala agora sobre esportes aqui em Cáceres, onde começa a segunda edição do Arena Esporte dentro da programação do FIPE. São 5 dias de competição em diversas modalidades, reunindo atletas e movimentando a cidade. E quem conversa com a gente é o secretário municipal de Esportes e Lazer, Cristiano Neves. Bom dia, secretário.
2: Bom dia, Fernanda. Bom dia a todos os ouvintes. É um prazer enorme, mais uma vez, estar aqui na Rádio Central América para a gente falar de um dos eventos mais esperados dentro do nosso município, da nossa região, que é o Arena Esporte, um evento que acontece junto com o FIPE, né, um trabalho em conjunto com a Secretaria de Turismo, mas se trata de um grande evento mesmo, e estamos todos muito felizes pelo feito dos anos anteriores e com uma programação bem extensa mesmo para atender todos os nossos desportistas.
0: O interessante é que o Arena Esporte, a gente lembra que quando começou, antes de se tornar oficial do FIPE, era algo bem pequenininho, e hoje a gente cresceu e tem uma dimensão aí que é uma das partes mais esperadas do FIPE. A gente pode dizer que é tão esperada quanto a pescaria. O pessoal espera a abertura do esporte para poder vir e para poder competir. Secretário, e hoje começa oficialmente o Arena Esporte. Qual que é a expectativa da secretaria para essa abertura e para o público que deve passar por aqui?
2: Nós estamos, acredito que mais ansiosos que eles, né? Que os atletas, que o pessoal que ajuda a organizar, os professores, os treinadores dos times que fazem as inscrições para essa participação. E cada ano que passa, a procura tem sido maior. A gente tem visto que caiu no gosto, né, dessas atividades de areia. Não é à toa que nós fomos consagrados como a capital do esporte de atividade de praia no ano passado. O deputado Beto Doisão veio aqui e participou desse evento. É um evento que tem não só o apoio do município, mas tem o apoio do governo do estado, da Assembleia Legislativa, da CECEL. Então, com a parceria desse time que se tornou grande, o evento também se tornou grande. A partir do momento que se cria uma responsabilidade de organização, de aportar os recursos financeiros para que a gente possa montar aquela estrutura, incluir essas modalidades esportivas dentro do FIPE, tudo se torna mais bonito, mais gostoso. A gente consegue ampliar os acessos das atividades durante o FIPE, é uma atração a mais. E realmente, Fernanda, tem sido difícil para a gente trabalhar os dias que antecedem, os dias de abertura de inscrição, porque o evento, a praia ficou pequena, né? A praia ficou pequena para tanta modalidade e para o número de inscrições que tem que ser feito durante esse FIPE. Mas nós estamos muito felizes, né? Primeiro, agradeço a Deus pela oportunidade de estar à frente da pasta, a prefeita Eliane, juntamente com o Landim, os meus amigos secretários, que também fazem parte, todos nós fazemos parte do sucesso do evento, não só do FIPE, mas do Arena Esporte, a Secretaria Municipal de Esporte, toda a nossa equipe lá que trabalha diuturnamente para poder fazer com que esse evento aconteça, porque o evento não é só a gente dar bola, o material esportivo, montar a estrutura. Tem toda uma organização interna dentro da secretaria, cuidar dos processos, são processos que vai e volta para a CECEL, às vezes com alguns apontamentos. Então, como eu disse, é um time E esse time está em campo hoje, né, para a gente dar o pontapé inicial desse grandioso evento. E eu tenho certeza que a organização que está programada vai ser mais um sucesso de evento dentro da nossa cidade.
0: Secretário, são mais de 10 modalidades. A gente tem lá o beach tênis, futebol de areia, futevôlei, vôlei de praia, fora da areia. A gente tem lá o basquete street, tem também o pessoal do skate. Como é que é feita a seleção dessas competições? Ah, os critérios utilizados para falar, vamos colocar essa competição e essa competição esse ano?
2: A gente tem tentado, Fernanda, atender todas as modalidades esportivas. Cada ano que passa a gente tenta incluir dentro daquilo que é possível, né? E com a parceria também dessas modalidades. Por exemplo, a capoeira. A capoeira ela aconteceu ano passado, fora da areia. Esse ano nós já vamos fazer o beach capoeira, que vai ser dentro da praia, no mesmo horário que o beach fight. O beach fight, você já acompanhou, é uma atividade que toma conta ali da frente do palco, o pessoal gosta, vão para assistir essas atividades, sem falar no número de inscrição. Então é um número de inscrito muito grande e a gente às vezes tem que limitar. Se a gente não limitar, a gente não consegue fazer o atendimento que está na programação ou com o tempo que a gente tem. Então, durante o ano todo, a gente tem várias atividades que acontecem dentro da cidade, mas esse é o momento de incluir algumas atividades que às vezes fica a desejar. E a capoeira, o beach fight, que é a luta na areia, a própria ginástica coletiva, o treinamento funcional. São professores que têm projetos dentro do nosso município e que têm público para esses atendimentos. E a gente precisa ocupar esse tempo dentro da Arena Esporte, né, para que o evento realmente seja um sucesso, que as pessoas tenham uma atração a mais, porque a gente sabe que durante o FIP, a gente, após as largadas, a gente fica aquele espaço ocioso. E a Arena Esporte, ela consegue ocupar esse espaço, esse tempo que fica. Então, é um compromisso da gestão, cada ano que passa, a gente ter esse compromisso com todas as modalidades esportivas. E nós estamos fazendo isso com muito carinho.
0: A gente sabe que o evento vai até o dia 5 de julho. Nós conversamos aqui nos bastidores, você disse que não tem bem o levantamento de quantos atletas, mas já são mais de 1.000 inscritos. E além dessa parte esportiva, a gente sabe que o Arena Esporte, ele acontece dentro do FIP. Como é que essa união entre esporte e turismo, ele fortalece a cidade?
2: Então, nós temos trabalhado em conjunto, né, juntamente com a secretária Alessandra, com a equipe dela da Secretaria de Turismo, de Cultura. Vale ressaltar também a cultura, porque dentro do Arena Esporte nós temos um palco que é encaminhado todos os dias o pessoal dos DJ, as bandas de pagode, para poder animar o nosso evento dentro da Arena Esporte. E a Secretaria de Cultura que encaminha essas bandas para lá, para a gente poder animar a galera. Mas o fomento, Fernanda, entre o turismo e o esporte tem tido uma união muito, muito importante para o município, porque são várias pessoas que vêm de fora para poder participar do evento. É Cuiabá, é pessoal da nossa região toda, o pessoal do Nortão. O ano passado teve atleta da Argentina no vôlei. Então, assim, isso tudo movimenta não só uma cadeia, né, de hotelaria, de hotel, de a parte de alimentação, de restaurante, mas eles também exploram e levam para a cidade de onde eles vieram o que a gente tem de melhor, pode ter certeza disso. E a gente tem visto vários outros FIPs já acontecendo em outros espaços aí no nosso município, né, dentro do estado. Então, Cáceres é uma referência. E essas modalidades esportivas, ela tem ganhado uma notoriedade muito grande. Inclusive, hoje, pelo terceiro ano consecutivo, a gente conseguiu e consegue um recurso à parte do FIP, né, um convênio à parte, para que a gente possa tocar esse evento durante o FIP, que é uma atração a mais. E aí a gente tem cuidado com muito carinho, tem colocado as premiações, a gente tem pagado a arbitragem, tem cuidado de todos os detalhes para poder atender o esporte como é atendido o pessoal do turismo também.
0: E, secretário, tem alguma nova modalidade? Você já falou aí da capoeira, que vai ser feita na areia. Quais são as novas modalidades para esse ano?
2: Então, cada ano que passa vai aumentando, né? Eu lembro que quando nós começamos, lá em 2022, após a pandemia, nós tínhamos 4 modalidades esportivas, que era o futebol de areia, o handbeach, o futevôlei e o vôlei de praia. Eram essas 4 modalidades. Então, todas as outras, elas surgiram na gestão da prefeita Eliene. E

0: E essa praia tem se tornado pequeno, mas o que a gente tem assim, pôde incluir, a gente tem incluído, né? E eu sempre falo que é bom a gente ser estimulado. Então, saber o desejo das pessoas, o que que elas querem que a gente inclua para poder já começar a planejar com antecedência, a gente tem feito isso, né, Fernando? Então, o beach tennis, por exemplo, surgiu em 2023 com um recorde de público. Hoje a gente tem na praia três quadras de jogo só do beach tennis. O beach tennis no primeiro dia de inscrição foram 143 inscritos, dupla. No dia seguinte já se encerrou, porque não tem mais limite. O beach tennis começa hoje e termina no domingo. Todos os dias essas quadras elas rodam jogos o tempo todo,
1: Em três quadras.
0: em três quadras. Então, a gente fica muito feliz desse envolvimento do beach tennis, do vôlei, do futevôlei. O vôlei esse ano a gente diminuiu só três inscrições do ano passado, três masculino e três feminino. No mesmo dia se encerrou. Então nós estamos muito felizes pelo comprometimento de todas essas modalidades, mas o futebol de areia é uma cereja no bolo, a próprio hand beach, né? Então assim, a gente está muito feliz mesmo pelo envolvimento. Isso nos motiva cada ano que passa querer entregar mais, porque a gente sabe do compromisso deles, então a gente sabe do nosso também, de querer entregar mais. A prefeita Eliane cobra muito isso de nós, de responsabilidade, de correr atrás. E nós temos feito isso com muito carinho, com muita responsabilidade, justamente para atender aqueles que a gente sabe que precisa do nosso apoio para poder correr por fora aí, para chegar até onde esses recursos estão, para colocar em prática, que é montar essas estruturas e atender o nosso público.
1: Bom, a estrutura já está lá montada, a programação começa hoje. Agora é a sua vez, deixa o convite aí para a população.
0: Mais uma vez eu peço o carinho da família, né, dos pais, das crianças, que vá para a praia, vão prestigiar o FIP. Depois vocês têm atração lá na Praia do Dávero. Hoje, dia 1º, dia 2 e dia 3, o evento começa às 18 horas, vai até às 22. No sábado nós temos as atividades no sábado a partir das 15 horas e vai até às 22 horas. E no domingo de manhã nós temos as finais e tem uma corrida de rua também. A corrida de rua nós tivemos que limitar em 300 inscrições. Nós temos 15 associações que irão participar dessas atividades. Acredito que sete delas são de fora: Tangará, Pontes Lacerda, Mirassol, Cuverlândia. Então, tem um envolvimento da nossa região também, o pessoal de fora. Estou muito feliz por isso. E a gente vai fazer uma festa bonita lá, Fernando.
1: Muito obrigada, secretário. Tá aí mais uma abertura de mais uma edição do Arena Esporte, que movimenta Cáceres até o próximo dia 5, com muito esporte de praia, outros esportes, integração, participação popular. E a gente acompanha toda a programação e segue dentro do FIP e continua acompanhando também para trazer para vocês no final quem são os grandes campeões e vamos ver aí qual cidade leva mais pontos. Agora, 7h45, nós vamos para um pequeno intervalo. Daqui a pouco a gente volta. Portanto, não saia daí. Música.

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0: previsão do tempo.
1: 7h48, agora nós estamos com 21 graus. A previsão é de sol, algumas nuvens, mas não tem previsão de chuva. A mínima hoje de 20 graus, mas a máxima pode chegar a 32 graus. E a umidade relativa do ar vai estar em 89%.
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1: Arroba do boi gordo está sendo vendida em Cáceres R$328, Mato Grosso R$325,67, ambas com 30 dias. Arroba da vaca gorda em Cáceres R$304,20, Mato Grosso R$303,30, ambas com 30 dias. A soja no Mato Grosso R$110, o milho R$40,52 e o algodão R$127,53.
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1: A moeda norte-americana terminou em baixa de 0,23%, cotada a R$5,16. O euro também terminou em baixa 0,22%, cotada a R$5,89. O principal índice acionário da Bolsa Brasileira de Valores encerrou em baixa 0,68% aos 172.024 pontos.
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1: Você já reparou como é que os pets têm desenvolvido cada vez mais doenças parecidas às nossas? Uma delas é a obesidade. O excesso de peso em cães e gatos pode trazer muitos riscos para a saúde dos nossos bichinhos de estimação. Na reportagem da Ariane Locatelli, você vai saber como é que você pode ajudar o seu animalzinho a viver mais e melhor.
3: Basta sentar à mesa e já vem aquela carinha de dó pedindo comida. E eu sei muito bem o que é isso. Tem uma cachorrinha de 6 anos, a Cacau, que tem um apetite que parece não ter fim. Entre as refeições e um petisco aqui e ali, ela chegou aos 7,5 kg, o que é muito para uma Yorkshire, raça de pequeno porte. Preocupada com a saúde dela, resolvi procurar ajuda profissional. E descobri algo novo para mim. Existe nutrólogo veterinário. O Dr. Álvaro Felipe é especialista na área e professor na UFMT.
4: A obesidade nos pets, ela não tem uma causa única, ela é multifatorial. Porém, o que a gente mais vê é o excesso de calorias, ou seja, muita comida sendo administrada para esse animalzinho. E até mesmo a administração de alimentos que são impróprios para eles.
3: Os outros fatores são dar a mesma quantidade de comida para o pet depois de castrado, o sedentarismo, principalmente em animais que vivem em apartamentos, além de questões genéticas e de raças. A cachorrinha Kitty, de 8 anos, já passou por todo esse processo. Ela é uma caramelo de pelo longo. Estava com 22 quilos. Segundo a tutora, Sirlene de Oliveira, o começo foi desafiador.
5: Porque eu achava ela linda, gorda, pesadona, né? Eu fiquei num conflito, né? Ela me pedia comida. Hoje o Kitty não come nenhum tipo de petisco industrializado, nem pão, nem queijo, nem biscoito, nada.
3: Com o acompanhamento veterinário, a ração foi reduzida de 200 gramas por dia para 140. E as caminhadas foram intensificadas, 2 vezes por dia. Um estudo publicado em 2020, com 285 cães em São Paulo, apontou uma prevalência de 40,5% de sobrepeso e obesidade. Ou seja, quase metade dos cães avaliados estavam acima do peso ideal. E em Cuiabá, o Dr. Álvaro Felipe coordena uma pesquisa no programa de pós-graduação em biociência animal da UNIC.
4: É uma doença que, infelizmente, ela vai abrir portas para várias outras, como principalmente o aumento do risco de diabetes. Além disso, a sobrecarga em articulações. Então, vão ser aqueles animais que mancam, aqueles animais que têm dificuldade para andar, doença cardíaca, alterações em fígado por excesso de gordura e aquele animal que sempre está ofegante, qualquer exercício ele fica extremamente cansado.
3: E há ainda a redução na expectativa de vida.
4: Alguns estudos já mostram que um pet obeso ele pode viver até 2 anos a menos do que um animal sadio.
3: 2 anos depois de começar o processo, a cachorrinha Kitty perdeu 2 quilos. A Sirlene conta como ela está hoje.
5: Hoje ela está bem, está muito disposta, está com uma cintura linda, com bastante saúde, né? Que quando a gente ama, né, a gente tem que cuidar e tem que colocar limites, né?
3: Ariane Locatelli para o Primeira Página.
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1: E vamos mudar de assunto, vamos falar sobre educação, porque o Serviço Social da Indústria, o SESI Mato Grosso, ainda tem vagas abertas para você que quer fazer educação de jovens e adultos, a EJA. Aqui em Cáceres tem vagas. As aulas vão começar este mês, em julho. As inscrições estão abertas. Além da EJA tradicional, o SESI também tem a modalidade profissionalizante, que são aquelas pessoas que têm mais de 18 até 40 anos, já terminaram o ensino fundamental, vão fazer o ensino médio e querem fazer algum curso profissionalizante junto. Essas pessoas, elas recebem um auxílio de R$150 por mês e têm acesso a cursos de qualificação do Senai. Em Cáceres, por exemplo, são 20 vagas nos cursos de confeitaria e refrigeração residencial. O programa também oferece oficina de empregabilidade, orientação para você elaborar seu currículo, preparação para você ter uma entrevista de emprego. Na EJA tradicional, as vagas são para as pessoas que têm mais de 15 anos e querem concluir o ensino fundamental ou o ensino médio. Para você se inscrever é fácil. Você tem que ir até o SESI, apresentar documento pessoal, RG, CPF, CNH, agora tem a nova SIM, carteira de trabalho, comprovante de endereço atual e histórico escolar. Dependentes também precisam apresentar a certidão de nascimento ou de casamento, todos os documentos originais. Ficou com alguma dúvida? Quer informação? Telefone 65-3223-4033, WhatsApp 65-3224-1145.
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1: Agora, para você que é aluno da rede pública, ama matemática, a Secretaria de Estado de Educação de Mato Grosso já está lançando hoje a abertura das Olimpíadas de Matemática da rede estadual. Você quer se inscrever? Ela é exclusiva para você que é da escola pública estadual e tem como objetivo o quê? Fortalecer o aprendizado, estimular o raciocínio lógico, desenvolver habilidades essenciais para a formação desses alunos. A competição são 4 fases, envolve estudantes do 4º ano do ensino fundamental até a 3ª série do ensino médio. Você é aluno de escola pública? Adora matemática? Procura o seu professor, faça sua inscrição.
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1: E agora vamos falar de esporte. Antes de eu entrar com o Flávio Santos, eu quero só te lembrar que Cáceres está preparando para receber no dia 12 deste mês a 11ª edição da Cavalgada da Fronteira, a Festa da Água, o evento que já se tornou tradição na região e reúne produtores rurais, cavaleiros e comunidades locais. A concentração vai ser às 9 da manhã na Caixa d'Água da residência de Carlindos Borges. E aí, a chegada é lá na residência do João Rezende. Além do percurso a cavalo, a programação ela conta com atrações musicais, entre elas a dupla Elias e Alencar, da banda Ases do Forró. A expectativa da organização é reunir um grande público e fortalecer a cultura sertaneja, além de movimentar a economia local e valorizar a participação das comunidades pecuaristas da região.
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1: Agora vamos lá, o esporte é com ele, Flávio Santos.
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6: Olá, muito bom dia para você que tá ligado sempre com a gente aqui no Primeira Página. Chegou a hora do esporte. A gente destaca a Copa do Mundo na sua segunda fase. Ontem, 3 jogos. França, 3-0 na Suécia. Costa do Marfim 1, Noruega 2. E a Noruega agora vai pegar o Brasil no domingo, 16h, em Nova Jersey. Já pela terceira fase, as oitavas de final. O México fez 2-0 no Equador. Portanto, os 3 jogos de ontem avançaram França, Noruega e México. Jogos de hoje da segunda fase, vamos ter Estados Unidos e Bósnia às 20h. A Bélgica pega Senegal às 16h e tem Inglaterra e República Democrática do Congo ao 12h. Nas oitavas de final, os confrontos já definidos, o Paraguai vai pegar a França no sábado às 17h, o Canadá enfrenta Marrocos sábado 13h o Brasil pega Noruega domingo, 16h, em Nova Jersey. Você acompanha sempre a Copa do Mundo ao vivo na tela da TV Centro América. Lembrando que no Brasileiro da Série D, terceira fase, o Luverdense avançou, é o único time de Mato Grosso, e a CBF já decidiu aí o local e a data, horário do primeiro jogo de ida. Luverdense e Guaporé de Rondônia será sábado, às 17h, no estádio Passo das Emas, em Lucas do Rio Verde. São dois jogos. A volta será em Rondônia. Portanto, o Luverdense, o único representante do estado no Brasileiro da Série D. Boa sorte ao Verdão do Norte. Bom dia para você e até amanhã.
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1: E agora, 7h59, nós estamos chegando ao fim de mais uma edição do Primeira Página. Amanhã eu tô de volta com vocês e eu quero saber de quem foi lá no Arena Esporte, viu a abertura, como é que você se sentiu, como é que foi para você presenciar o nosso mais importante Festival Internacional de Pesca. Agora, muito obrigada a todos vocês. Até amanhã. Que Deus abençoe a cada família. E muito obrigada, Almeida.
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5: Bora lá então, né? Pro nosso Manhã 103, edição desse 1º de julho. Olha aí, novo mês chegando, quarta-feira, mês começando, e com ele, é claro, a gente renova as esperanças, as expectativas por dias melhores, né? Que seja um mês abençoado de muitas conquistas, de boas notícias para todos nós. Fala em boa notícia, acompanhou ontem o jogo da Noruega e Costa do Marfim? O resultado foi aquele que você esperava? Já temos o nosso adversário para domingo, hein? Vamos enfrentar a Noruega pela Copa do Mundo de Futebol. Brasil e Noruega. O jogo vai ser no domingo às 16h. Estamos aqui começando o nosso Manhã 103. Eu espero, é claro, a ter aqui a sua participação através do nosso WhatsApp.
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0: pouquinho vou trazer aqui as vagas de emprego disponíveis.
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2: 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serviços. O Cine está localizado no Ganha Tempo, na Rua Marechal Deodoro. E o atendimento é das 8 às 17 horas.
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2: Hoje é aniversário do senhor Alceu Paiva Valença, esse pernambucano que nasceu no dia 1º de julho de 1946, completando hoje então 80 anos, Alceu Valença.

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3: 3 pessoas foram detidas em uma ação da Polícia Militar contra o tráfico de drogas no centro de Cáceres. A operação foi realizada após monitoramento de uma residência suspeita de funcionar como ponto de vendas de entorpecentes. No local, os policiais encontraram 5 invólucros grandes e 2 porções de maconha, além de dinheiro e material usado para fracionar a droga. 2 adolescentes e 1 jovem foram encaminhados à delegacia. Às 9h30 eu volto com mais informações. Até lá!
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1: Olá, bom dia. Obrigado aí pela sua companhia, por estar com a gente nessa manhã de quarta-feira. Tem mais pessoas de aniversário? Bora lá então. Deixa eu só ver a idade dela certinha aqui. Ela nasceu em 1967, é isso? Então vamos ver quantos anos ela está completando hoje. Está completando 59 anos. Estou falando de Marisa de Azevedo Monte. Marisa Monte. Vamos tocar um grande sucesso da Marisa Monte. Amor, I Love You. E na sequência tem outra pessoa que estaria aniversário também. Simoni. Encontrei a música da época que a Simoni estava na turma do Balão Mágico. Simoni. Olha, ela começou com 5 aninhos fazendo parte da turma do Balão Mágico. A Simoni hoje está completando 50 anos, hein? Então vamos ouvir primeiro a Marisa Monte, Amor, I Love You. Depois, para homenagear a Simoni, vamos tocar a turma do Balão Mágico, tá bom?

0: faleceu no ano de... faleceu nova, né? Foi num acidente de automóvel. Deixa eu ver aqui que ano que foi. 97 ela morreu. Tinha 36 anos na época. Vítima de um acidente de automóvel. E os nossos ouvintes, hein? Que também estão de aniversário nesse 1º de julho. Deixa eu registrar aqui o aniversário da Juliana. Felicidades pra você, viu? Muita paz. Você esteja rodeada aí por pessoas que te ama de verdade, tá bom? Parabéns, Juliana. Quem também tá apagando as velinhas hoje, no 1º de julho, é o Marcos. Grande abraço para você, Marcos. E a Rosa, que é do Cidade Alta, também tá completando mais uma primavera. Parabéns a todos os aniversariantes.
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0: Bruno Mars, Lady Gaga, agora 8h56, daqui a pouquinho o nosso papo de novela, hein? Vamos falar sobre Coração Acelerado. O Paulo Vaz vai estar trazendo já, já o sucesso que você não esquece.
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0: Para lá saber o que acontece hoje em Coração Acelerado, a Rosinha vai comentar com o João Raul e a Agrado ainda gosta dele. O Ronei descobre que Zilá conheceu Soraya, a mãe de Leandro. Todos comentam a história entre Agrado, Eduarda e Leandro. Nayane comemora a discórdia entre as amigas. Janete apoia Agrado. E é isso aí. Quer saber mais? Tem que acompanhar, né? Logo mais à noite na TV Centro América, canal 12, Coração Acelerado. 8h59.
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7: Olá, fãs da Centro América. O sucesso que você não esquece de hoje é com uma das canções do Queen que mais emocionam e se tornou um símbolo do Rock in Rio de 1985, quando a multidão em uníssimo coro cantou.

Love of My Life, escrita por Freddie Mercury, fala sobre o fim de um relacionamento, de um homem abandonado que implora para sua ex-amante trazer o amor de volta. Essa canção é, acima de tudo, um desabafo do próprio cantor. Então vamos relembrar esse sucesso que você não esquece. Indiscutivelmente, uma das melhores canções de Freddie Mercury. Queen, Love of My Life.

0: Vaz, eu volto no próximo sucesso que você não esquece. E espero a sua sugestão por e-mail, ouvinte@centroamericafm.com.br.
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5: 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Vamos iniciar aqui a nossa segunda hora do manhã, né? 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

0: Amigos do Jota Quest, eu queria ser você.
1: Só pra voltar.
0: Deixa eu mandar um oi aqui pra Grazi. Grazi Jardim Marajoara. Tinha pedido aqui a música do Eduardo Costa. Eu já toquei hoje essa música, viu, Grazi? Mais cedo a gente tocou Eduardo Costa, imagina eu. 9:11 agora. Daqui a pouquinho eu vou atender aqui a pedidos. Manda a sua solicitação pro nosso WhatsApp 998035504.
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2: Deixa eu falar pra você sobre a previsão do tempo. Hoje vai estar quente, hein? Graças a Deus. Quarta-feira, primeiro dia aí do mês de junho. Tivemos mais cedo um mínima de 20 graus. Deixa eu ver como é que tá a temperatura agora, quando são 9 horas e 14 minutos. 26 graus já. Devemos ter máxima hoje de 33 graus. Aí, hoje é quarta, né? Na quinta-feira, um pouco parecido com hoje, mínima de 20, máxima de 32. O bicho pega mesmo é na sexta-feira. Eita, o frio vai voltar com força total na sexta, hein? Já vai anotando aí, ó. Temperatura vai despencar bastante. Hoje máxima de 33, amanhã máxima de 32. Sabe qual vai ser a máxima amanhã? Na sexta-feira, máxima de 21 graus. Então vai cair bem a temperatura na sexta-feira. Já fica aí o alerta, né? Você pode curtir o calorzinho hoje, pode curtir o calorzinho amanhã, mas é bom deixar aí o cobertor, o casaco no jeito, porque na sexta-feira a temperatura cai bastante. Dito isso, a gente vai tocar a música. Eu vou atender aqui a solicitação do Marcelo. Pediu aqui, deixa eu ver. Fábio Júnior! Música do Hit, na voz do Fábio Júnior.

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1: A Polícia Civil recuperou 273 toneladas de defensivo agrícola furtado de uma propriedade rural em Pontes e Lacerda. A carga, avaliada em mais de R$1 milhão, foi localizada poucas horas após o crime, durante investigação da Operação Brasil contra o Crime Organizado. Os produtos estavam escondidos em 3 pontos diferentes da zona rural e foram devolvidos à empresa vítima. A polícia agora segue nas investigações para identificar os responsáveis. Às 10h30 eu volto. 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
3: 9h29.
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3: Deixa eu dar uma olhadinha aqui no nosso WhatsApp. Deixa eu ver aqui quem pediu música pra nós. Bom dia, né? A Nicole, Nicole Luiz do Jardim Guanabara pediu a música do Amado Batista. Vamos tocar já. É, Maiara do Jardim União pedindo Michael Jackson. Vou tocar daqui a pouquinho. Tá bom, Maiara? Quem mais? A Neia também tá pedindo música. A Neia pede a música de Eli Justi, mandando especialmente pro seu esposo Vanderlei. Depois do Amado Batista a gente toca, tá bom?

0: Esse é o Exalta Samba, Carona do Amor. Daqui a pouquinho, papo de novela, hein? Vamos saber o que acontece no capítulo de hoje em Quem Ama, Cuida. E tem alguns pedidos aqui chegando no nosso WhatsApp. Vou atender daqui a pouquinho, 9:42.
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3: Papo de novela, quem ama, cuida, capítulo desta quarta-feira. Bora aqui. Hoje Zeni foge sem que ninguém a veja. A Adriana vai ser levada ao ambulatório. Otoniel fica assustado diante do túmulo de Francesca. Nancy e Liris apostam que foi Zeni quem agrediu Adriana. Bruna garante a Gilda que reconquistará Pedro. Quem ama cuida, hoje na TV Centro América, canal 12. 9 horas 45 minutos.

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2: Bom dia, Maiara! Maiara do Jardim União pediu Michael Jackson. Vou atender agora o seu pedido, tá, Nayara?

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0: quadro, encerrando aqui essa nossa segunda hora do Manhã 103, que passou rápido demais. 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

0: Essa foi especialmente pro Christopher Zeneto e Cristiano, barulho do foguete, 10 horas 11 minutos. Daqui a pouquinho vou trazer aqui os destaques do Primeira Página, primeirapagina.com.br, tá bom?
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3: Pausa, inspire fundo pelo nariz, segure e solte devagar pela boca. Sentiu? Essa respiração consciente ajuda a reduzir o estresse, aliviar a ansiedade, melhorar o foco e até facilitar a digestão. Repita algumas vezes ao dia e sinta a diferença.
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0: primeirapagina.com.br. Deixa eu ver aqui algumas informações para você. Sem prova, sem taxa, Mato Grosso abre processo seletivo com salários de R$10 mil. Foi publicado o edital do processo seletivo simplificado do Intermat, que oferece remuneração de R$10.493. E traz um grande atrativo. Não há cobrança de taxa de inscrição e não haverá aplicação de provas objetivas. A seleção vai funcionar exclusivamente por meio de análise de títulos e contagem de tempo de experiência profissional. Bom, você que tem interesse em participar desse processo seletivo do Intermat, tá lá no primeirapagina.com.br todas as informações, tá? Mato Grosso inicia a proibição das queimadas, liderando focos de calor no Brasil. Processo seletivo da Politec oferece salário de mais de R$6 mil e cadastro reserva. Tem vaga inclusive aqui para Cáceres. Veja como participar. A Secretaria de Estado de Segurança Pública publicou edital de processo seletivo para a contratação imediata de 9 técnicos em necropsia e formação de cadastro de reserva para a Politec. As inscrições deverão ser realizadas por meio do sistema CIESMT entre os dias 30 de junho, então começou dia ontem, né? Não, ontem de ontem, e 6 de julho deste ano. Salário, aqui tem um salário, um pouco mais de R$6 mil. Deixa eu ver seguindo aqui. São ofertadas 9 vagas imediatas aqui para alguns municípios. O processo é considerado por 2 etapas. Bom, tem cadastro reserva aqui para alguns municípios. Cáceres está entre essas cidades, tá? A formação de cadastro reserva para os municípios de Barra do Garças, Cáceres, Cuiabá, Lucas do Rio Verde. Matéria completa lá na primeira página para você que também quer participar desse processo seletivo da Politec, que oferece salário de pouco mais de R$6 mil. Tá tudo lá no primeirapagina.com.br. Michele Bolsonaro deixa a presidência do PL mulher em meio à crise com Flávio. Fim dos subsídios aos combustíveis começa pelo diesel. Veja o impacto. A Copa do Mundo, a adversária do Brasil no próximo jogo, Noruega, nunca perdeu para a seleção. Veja histórico de jogos, tá lá no primeira página. Próximo adversário do Brasil será a Noruega. O jogo será no domingo, às 16h, depois tem que ver certinho. Deixa eu ver aqui, que mais? primeirapagina.com.br traz também: produtores podem emprestar mais de R$520 bilhões do Plano Safra. Veja critérios. E julho, será que tem feriado? Não tem. Julho terá feriados? Aliás, é uma pergunta que o Primeira Página faz, né? Julho terá feriados? Veja quem pode folgar e as datas confirmadas em 2026. Julho costuma ser lembrado pelas férias escolares, viagens em família e pelo recesso em muitas instituições de ensino. No entanto, quem pretende aproveitar um dia de descanso no trabalho precisa ficar atento ao calendário. O mês não terá nenhum feriado nacional em 2026. Projeto que libera spray de pimenta para mulheres a partir de 16 anos é aprovado. Olha essa aqui, ó. Tremor de terra é sentido em Mato Grosso e confirmado por especialistas. Isso aconteceu em Curvelândia, que é um município próximo nosso aqui, né? Um pequeno tremor de terra foi registrado em Curvelândia no início da noite de ontem. O abalo sísmico de magnitude 2,8 ocorreu por volta das 6 da tarde e foi confirmado pela Rede Sismográfica Brasileira. Curvelândia fica o quê? Pouco mais de 60 quilômetros aqui de Cáceres, né? Teve um tremor de terra por lá. E também aqui na primeira página, morre Victor Willis, voz do Village People, autor de IMCA aos 74 anos. Vamos homenagear o Victor Willis, né? Ele sempre aparecia no Village People fantasiado de policial, faleceu de acordo, deixa eu ver aqui, ó. O mundo da música perdeu um dos maiores ícones da era disco. Victor Willis, fundador e principal vocalista da formação original do Village People, morreu ontem aos 74 anos. Vamos homenagear Victor Willis tocando a música do Village People daqui a pouquinho, tá bom? Primeira página.com.br, tá tudo lá.
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1: A rádio do seu ritmo, vamos aqui com a nossa homenagem a Victor Willis. Foi um dos fundadores, vocalista principal do Village People, morreu ontem. Ontem não, é ontem, né? Terça-feira. Isso, aos 74 anos pra homenageá-lo, tá aqui, ó. Não, não é essa que eu quero, aquela IMCO. Peraí, deixa eu acertar aqui, pronto. IMCO, aqui, ó, Village People.

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2: O governador em exercício de Mato Grosso, Otaviano Piveta, afirmou que o estado vai manter o combate à criminalidade com mão pesada. A declaração foi feita durante a entrega de 47 novos veículos para reforçar a Patrulha Maria da Penha, em Cuiabá. Piveta destacou que não haverá recuo no enfrentamento a crimes contra mulheres, crianças e pessoas em situação de vulnerabilidade. Segundo ele, desde 2019, o governo já investiu cerca de 2 bilhões de reais em segurança pública. Com novas viaturas, armamentos, tecnologia e reforço no efetivo policial. Às 11h30 eu volto com mais informações. Até lá.
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7: Primeiro dia de julho.

Músicas da sua 103, agora faltando 11 minutos já pro meio-dia. Lembrando sempre que a partir do meio-dia nós temos a programação do nosso Flash Hits, que vai te fazer companhia, trazendo sempre antes, né, aquela mensagem do Pense Nisso, e depois duas horas de muitos clássicos reunidos nessas duas horas. Agora deixa eu falar aqui pra você. Ai, tá aí eles. Cleiton e Romário já passou por aqui com Opa, Cadê Eu? Eduardo Costa, Imagina Eu. Essa é uma das músicas, minha gente, que está aí, olha, em primeiríssimo lugar nas paradas de sucesso. Realmente, uma das músicas mais tocadas em todas as plataformas musicais. E ainda você também pode curtir Shakira. Shakira aqui na casa da sua Centro-América com Burna Boy. Exatamente. Esse que é o tema, né? É o tema da Copa. E foi aí pros meus sobrinhos. Exatamente. Meu sobrinho Daniel e minha sobrinha Andrea, que estão aí curtindo, me fazendo companhia juntamente com a minha maninha, que está melhorando.

0: Mano, melhor, não sabia, viu? Deveria ter me ligado. Mas agora ninguém quer me ligar, minha gente. Não quer me dar preocupação, não quer falar nada pra mim. É exatamente isso. E a pessoa aqui, né? Fica só sentadinha agora, né? Pois é. Pois então, mas eu fiquei brava, viu? Deveria ter me ligado. Me liga. Pois é. Mas ó, beijo pra você, pro meu cunhadão Pedro. Melhoras pra ti, tá? Beijos, te amo muito. Agora faltando 10 minutos já pro meio-dia. Vamos o quê? Vamos fazer o quê agora, meu? Nós vamos nosso intervalo, claro, trazendo sempre mais informações para que você possa ficar atualizado sobre tudo que acontece nos nossos, né, comércios aqui da nossa cidade, para você aproveitar tudinho e muito mais.
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0: Eu já falei, é aqui mesmo.

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0: Supere-se. Conta uma antiga fábula que um camundongo vivia angustiado com medo do gato. O mágico teve pena dele e o transformou em gato. Mas ele ficou com medo do cão e o mágico o transformou em pantera. Então ele começou a temer os caçadores. A essa altura o mágico desistiu. Transformou-o em camundongo novamente e disse: "Nada que eu faça por você vai ajudá-lo, porque você tem apenas a coragem de um camundongo." É preciso coragem para iniciarmos um novo projeto ou meta de vida. Mas saiba que coragem não é a ausência do medo, mas sim a capacidade de avançar, apesar dele, caminhar e enfrentar as adversidades. Costumamos permitir que o medo, as preocupações e as inseguranças dominem e definam as nossas vidas. Permitimos que nos roubem os sonhos, a esperança e as nossas ilusões mais apreciadas. Há momentos em nossas vidas que nos sentimos inseguros demais, incapazes de reagir aos problemas e muito fracos para superarmos os obstáculos. Todavia, é preciso ter coragem para enfrentarmos os nossos temores. E na vida, muitas vezes, é necessário corrermos alguns riscos para que consigamos evoluir. Precisamos correr o risco de sair machucados, de enfrentar a rejeição ou mesmo de falhar. Quando decidimos evoluir, muitas dificuldades e o medo da mudança vêm. Dizer adeus e sair do seguro é assustador, mas avançar contra todos os medos é evoluir e amadurecer. Nesse tempo tão imediatista que vivemos, o temor tem sido um dos grandes potencializadores das crises emocionais. A todo momento somos cercados por críticas, cobranças, competitividade, que nos colocam numa posição exaustiva de comparações e aguça as nossas inseguranças, tornando-nos propensos a absorver sensações e dúvidas que não nos pertencem. Somente nós podemos enfrentar e eliminar das nossas vidas esses temores que nos atrasam. Eles não vão simplesmente desaparecer de uma hora para outra. É você que vai ficar mais forte, com mais autoconfiança, mais segurança e com os demais recursos necessários para progredir em suas tarefas e projetos. Sabe, a evolução requer tempo e maturidade. Então, não fique ansioso, ansiosa, achando que é um processo rápido e fácil. O importante é não deixar que sua vida se esconda atrás das suas inseguranças. Não se permita entregar ao medo. Supere-se todos os dias. Só assim fará suas conquistas ter valor. Pense nisso, mas pense agora.

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3: Exato, chegou a hora de fazer a sua viagem no tempo, a sua viagem mesmo, porque é uma viagem íntima, né? Com o nosso interior, com todas aquelas lembranças, recordações, emoções, saudades que a gente trabalha dentro da gente. Pois é, chegou esse momento, viu? De você não só explorar tudo isso que você já tenha guardadinho aí junto consigo, mas também de absorver novos momentos marcados com esses grandes sucessos que você vai compartilhar comigo a partir de agora.
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já passou por aqui porque eu sei que é amor. Bon Vox e ainda com ele, Luciano Pavarotti, pra você com Miss Sarajevo. Aqui na Casa da Sua Centro-América é assim, é esse desfile desses grandiosos clássicos que vão continuar tocando no seu rádio.

0: Meio-dia 21.
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1: O Corpo de Bombeiros socorreu nesta terça-feira um homem de 40 anos vítima de um acidente com tombamento de caminhão em Cáceres. O caso foi registrado na Avenida Tancredo Neves. Quando chegaram ao local, os militares encontraram a vítima presa na cabine, mas consciente e orientada. O motorista apresentava suspeita de lesão no cotovelo e hematoma nas pernas. Após o atendimento, ele foi encaminhado ao Hospital Regional para avaliação médica. 1:30 PM eu volto. Continue ligado no programa Flash Hits.
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3: 12:36.
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3: Os números de 2024 mostram a força da pecuária. O Brasil abateu 39 milhões de cabeças de gado. E Mato Grosso bateu recorde com 7 milhões de cabeças, representando 18% do total nacional.
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0: Aí pra você, então, os Paralamas do Sucesso com Djavan, uma brasileira. Foi a última dessas mega sequência que você acabou curtindo junto comigo. Daqui a pouquinho tá chegando as nossas últimas dessa primeira hora. Mas lembrando sempre que já já tem mais uma hora do nosso Flash Hits e que traz as edições tanto do sucesso que você não esquece, o sucesso que você não esquece apresentado por ele, Paulo Vaz, quanto também a edição do Easter Rock and Roll.
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3: É exatamente essa viagem que a gente vai continuar fazendo até as 2 da tarde. Agora chegando eles. Legião Urbana. Não podia faltar, né? Com um clássico dentro do litoral. 12:52. Boa tarde.

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6: Era o final dos Beatles. O sonho estava acabando. John, Paul, George e Ringo não se entendiam mais.
7: Bomba, George. Eu só quero te ajudar. Parece que você fica chateado comigo.
8: Ok, ok. Tocarei da maneira que você quiser. Ou tocarei correndo, se assim você quiser.
6: George Harrison abandona as gravações e volta para sua casa. Estava fora dos Beatles. Eric Clapton é convidado para substituí-lo. O repórter pergunta se Clapton achava que seria um dos Beatles.
9: Did you ever think what it would be like to be in the Beatles?
6: Ele responde com uma sonora gargalhada. E completa.
10: Yeah.
6: Com todo aquele clima tenso, a canção Let It Be foi produzida depois de 38 takes. Participaram das gravações Eric Clapton na guitarra e Billy Preston no órgão. Existem duas versões da canção, uma com a produção de George Martin e outra com o produtor Phil Spector, que cumpre pena de prisão perpétua por homicídio desde 2009. Paul escreveu a canção usando como inspiração o sonho que teve com a sua mãe, morta 10 anos antes. Paul McCartney falou sobre o sonho e a canção. Foi ótimo para mim e ela parecia estar em paz no sonho, dizendo: tudo ficará bem, não se preocupe, pois tudo se acertará. Eu não me lembro se ela usou a palavra let it be, deixa estar, mas era o sentido do seu conselho. Eu me senti muito abençoado por ter tido aquele sonho. E comecei a canção literalmente com a frase Mother Mary. A canção é baseada naquele sonho. No sucesso que você não esquece, do último álbum dos Beatles de 1970, a abençoada e inesquecível Let It Be.

0: Você ouviu no sucesso que você não esquece do álbum do mesmo título, Let It Be. Eu sou Paulo Vaz e até a próxima edição com mais um clássico inesquecível. O sucesso que você não esquece.
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2: Que música, né? Que canção. Let It Be pra você, então, com os Beatles em mais uma edição do Sucesso Que Você Não Esquece, apresentado por ele, Paulo Vaz. Agora, 1:09, boa tarde novamente pra você. Tô chegando com a nossa última hora aqui do nosso Flash Hits e já com oferecimento e a companhia de Esquinão Auto Center. 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E aí, vamos continuar curtindo mais sucessos, né? Com certeza. É o que rola sempre pra você e é o que é garantido pra ti todos os dias aqui na casa da sua Centro América.
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2: Depois de Let It Be, tá chegando Lobão. Revanche.

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3: A Receita Federal já liberou o pagamento do segundo lote da restituição do Imposto de Renda 2026. Serão 16 bilhões de reais pagos a mais de 9 milhões e meio de contribuintes em todo o país. Neste lote, o pagamento é destinado apenas a quem tem prioridade legal ou utilizou a declaração pré-preenchida e escolheu receber via Pix. A consulta pode ser feita no site ou no aplicativo oficial da Receita Federal. Às 14h30 eu volto com mais informações. Até lá.
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1: Pois então, o tempo passa e passa mesmo, né? E por isso que a gente sempre diz aqui pra você aproveitar da melhor maneira possível o seu tempo, sempre curtindo as melhores, tendo como companhia, né? Aí como trilha sonora pra dar aquele up, aquele quezinho a mais que a gente tanto precisa diariamente com essas lindas canções que aqui estão garantidas pra você até as 2, onde nós fazemos, né? Juntos.

0: e estamos fazendo juntos aí uma viagem no tempo. Mas daqui a pouquinho tem sim a programação No Seu Ritmo chegando para que você possa também curtir essas novas, né? Novas músicas, novos artistas, nova geração também que gosta muito dessa nova atualidade aí, dessa mistura, né? De grandiosos sucessos que a gente também vai continuar mantendo aqui na programação juntinho com você, tá bom? Mas se você quiser continuar também revivendo momentos inesquecíveis que você já tenha marcado na sua vida com esses grandiosos clássicos, também você pode já estar indicando o seu sucesso tanto por SMS quanto pelo WhatsApp, pelo 998035504, ou ainda você pega o telefone e ligue para cá no 3211-5420, onde você fala diretamente comigo. Mas agora a gente continua viajando no tempo. 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
1: Pois então, estamos caminhando para nossa primeira hora já da programação do Seu Ritmo, mas sem se esquecer que juntinho com a gente nessa última hora do nosso Flash Hits, a gente contou com o oferecimento de Esquinão Auto Center. 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

0: hora, ou melhor dizer, na primeira hora da programação No Seu Ritmo, que até às 18 te faz companhia aqui na casa da sua Centro América, mas comigo, meu Campos, até às 16. E a gente já começa essa hora falando que a gente vai curtir, sim, misturas de grandiosos sucessos, de variados ritmos, variados artistas, nessa programação que realmente é cheia de novidades, né? Cheia de novidades. Inclusive, a gente chega já falando também nessa primeira hora, já sobre o nosso tempo e temperatura, até porque nesta quarta-feira, deixa eu ver aqui, minha gente, como permanece, como fica. Hoje, que já é dia 1 de julho de 2026, seja muito bem-vindo, né? O mês de julho, mas a gente também sabe que para que este mês seja melhor que o outro, a gente tem que rever aí as nossas ações. Então, que nossas ações sejam melhores para que esse mês seja realmente maravilhoso, tá bom? Esplêndido para todos nós. Pois então, chegamos com o nosso tempo e temperatura, até porque hoje vai ser dia de sol com névoa. Ai, deixa eu ver aqui, à noite também vai ter névoa, tá vendo, gente? Exatamente, é um tempinho mais fresquinho, né? Até porque hoje a nossa máxima não vai passar dos 33 e mínima vai ficar por conta de 20 graus. Exato. Hoje não temos probabilidade de chuva e a nossa umidade relativa do ar hoje está marcando aqui em Cáceres, neste exato momento, 89%. Tá ótimo, né? Tá ótimo pra começar.
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1: É exatamente isso que eu tinha informado. É as melhores que você vai continuar curtindo aqui juntinho comigo. Agora chegando Cleber

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1: Mato Grosso começou a receber e distribuir a nova vacina pneumocócica 20 valente pelo SUS. Foram 14.700 doses enviadas pelo Ministério da Saúde para abastecer os municípios. A vacina protege contra doenças graves como pneumonia, meningite e otite e é destinada principalmente a crianças menores de 5 anos. Em Cáceres, os pais ou responsáveis podem procurar a unidade básica de saúde do bairro, levando o cartão de vacina da criança para conferir se a imunização está em dia. A orientação é não deixar atrasar as doses, já que a vacinação protege a saúde da criança e também de todas as pessoas que convivem com ela. Às 15h30 eu volto. Continue ligado no programa No Seu Ritmo com Mel Campos.
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0: Bom demais, né, minha gente? Tá aí pra você, então. Eu amo o Péricles. Já falei pra você, né? Esses tempinhos atrás, essa semana passada, né? É, foi semana passada, exatamente. Ele tava aí no, juntamente no programa Encontro. E olha que o menininho tá fazendo uma mudança radical mesmo na saúde, né? Tá ótimo, tá ótimo. É como se diz, ele quer continuar fazendo com bom êxito, né? Todo esse amor que ele traz aí por fazer a sua profissão, por desenvolver a sua profissão, que é ser cantor. E realmente, para isso, precisa de muito, mas muita, né, minha gente? Aí, energia para que realmente possa estar fazendo esses shows. E que shows, né? São sensacionais. Olha, eu vou falar uma coisa para você. Você que ainda não viu, realmente o cara é fantástico. Fantástico, fantástico. Pois então. E aqui a pessoa, né, que vos fala, já sabe, você já percebeu que realmente eu sou muito fã. Sou muito fã mesmo do menininho, viu? Menininho este que está arrebentando. Maravilha. E ainda com parceria com quem? Ela, Ana Castela, que também tá voando, né, minha gente? Tá voando. Simplesmente acontece e é o sucesso que a gente compartilhou juntinho com você. Charlie Puth também já passou por aqui. Yasmin Santos com Raça Negra. Maravilhoso. Ficou realmente maravilhoso esse sucesso. Menina Mulher. E ainda lá no comecinho, eles. Grupo Menos é Mais com Simone Mendes. Pé do Pecado. Um clássico, né? Agora 3:19. A gente vai pro nosso intervalo, trazendo mais informações e já já estou de volta.
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0: 3:19.
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2: Já estamos de volta, deixa eu mandar um grande abraço aqui pra Cris, Celinha, super beijo pra você, Flavinha, um grande abraço pra ti, minha amiga. Também deixa eu mandar um grande alô aqui pro Júlio César Galdino, oi meu amigo, tudo bem contigo? Super beijo, um super abraço pra ti. Não tava sumida não, meu amigo, mas como se diz, eu estava dando uma pausinha, viu, necessária, cuidando da saúde, mas depois dessa pausa já estou de volta, graças a Deus, estando aqui grudadinho junto contigo e me sentindo maravilhosamente bem, viu? É isso que é importante, né? Exato. Como sempre, eu sempre falo aqui pra você, a gente tem que arrumar um tempinho, né, minha gente? Sempre tem que arrumar um tempinho pra cuidar da saúde. E você, tá arrumando esse tempinho pra cuidar da saúde? Pois é, porque se você não arruma agora pra cuidar da saúde, daqui a pouquinho, né, vai ter que arrumar de qualquer jeito, porque infelizmente não vai estar nem tratando da saúde, vai estar tratando da doença em si, né? Pois é, então, por gentileza, não deixe para depois o que você pode fazer hoje. Faça os seus exames periodicamente, já tô te dando esse alerta, até porque serviu para mim mesma, minha gente. Exatamente, põe exames de rotina, né? A gente descobre muita coisa e é muito bom fazer os nossos exames de rotina para que exatamente a gente possa estar sempre com a nossa saúde em dia, tá certo? Então tá certo, eu espero muito. Eu só fico puxando a sua orelha aí, falando, né? Falando sobre isso, porque eu quero sempre que você esteja bem consigo mesmo, até porque eu sei o quanto é necessário, né? A gente estar bem com a gente mesmo, para que a gente possa dar prosseguimento nas coisas que a gente ama. Então, por isso, saúde é fundamental.
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2: Bruno Mars.

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1: Centro América Hits, agora 3:33.
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2: Começa nessa quarta-feira o Julho Verde, campanha nacional de conscientização sobre o câncer de cabeça e pescoço. A mobilização tem como objetivo alertar a população sobre a importância da prevenção, do diagnóstico precoce e do tratamento da doença. Especialistas destacam que hábitos como tabagismo, consumo excessivo de álcool e exposição ao sol estão entre os principais fatores de risco. A orientação é ficar atento aos sinais como feridas, caroços e dificuldade para engolir. E procurar atendimento médico. Às 4:30 da tarde eu volto. Continue ligado no programa No Seu Ritmo.
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gente tá por aqui, minha gente. Isso significa o quê? Tá chegando a minha hora, né? Chegando a minha hora de dizer o meu até logo, exato. Então deixa eu dizer o meu até logo a você, já desejando que você tenha um fim de tarde maravilhoso, esplêndido. E amanhã, se Deus quiser, a gente volta a se falar. Até porque estamos na contagem regressiva já também pro Festival de Pesca que tá chegando, né? Pois então, muitas festividades, muitas coisas acontecendo. E é claro que a gente vai continuar também aqui na torcida pelo jogaço que vai acontecer em...

0: entre a nossa seleção brasileira. Já estamos aguardando, né? E torcendo pelo resultado positivo. Se Deus quiser, amém, isso vai acontecer. Agora faltando 8 minutos já para as 4. Super beijo, fiquem todos com Deus. E amanhã, se Deus quiser, a gente se fala, tá? Sem se esquecer que julga juntinho, grudadinho com a gente. 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Beijos e até amanhã.
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0: Centro América 4 e 4. E aí, tudo bem com você? Como é que você tá aí? Ótima tarde, excelente início de mês. Seja bem-vindo, Júlio. Por falar em Júlio, eu sou o Julinho Vidal e a gente tá junto até as 8 da, às 9 da noite aqui, ó.
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0: Centro América, rádio do seu ritmo, esse é o som do Matheus Vargas aqui, desocupa, o filho do Leonardo, né? Pra quem não sabe, professor aí, primeiro set com a minha participação dentro do No Seu Ritmo. Bom, e o grande lance é o seguinte, hein? 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
0: Centro América, 4:18. E aí, tudo bem com você? Como é que tá a sua quarta, hein? Começando aí mais um mês com muitas vitórias, muitas coisas boas acontecendo em nossas vidas. Seja bem-vindo, Júlio.
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1: Centro América, 4:24.

0: Central America, rádio do seu ritmo, New Kids on the Block, desbloqueando memórias, matando saudades, 1988, essa Step by Step. Fica aí, já tem muito mais pra você.
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3: A seleção brasileira já tem adversário nas oitavas de finais da Copa do Mundo. O Brasil encara a Noruega no próximo domingo, às 5 da tarde, horário de Brasília. Os noruegueses garantiram vaga após vencer a Costa do Marfim por 2-1. O confronto traz um desafio extra para a equipe de Carlos Ancelotti. Em 4 jogos na história, o Brasil nunca venceu a Noruega. São 2 derrotas e 2 empates. Agora a seleção tenta quebrar esse tabu e buscar vaga nas quartas de final. Às 5h30 da tarde eu volto com mais informações.
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Centro América, 4:35. E aí, tudo bem com você? Estamos de volta, né? Excelente quarta-feira, que é o Via Sua, 9803-5504. 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

0: Centro América, 4h44.
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5: No ar, mais uma edição do sucesso que você não esquece. Pois é, às vezes para uma música se tornar um clássico, ela percorre um longo caminho, com várias gravações com diferentes intérpretes. Nem sempre a primeira gravação é a que define uma música como um clássico. O exemplo disso é a canção que foi gravada em 1960 pela dupla americana The Everly e também por Roy Orbison. Simplesmente, a música não aconteceu com nenhum dos intérpretes. O mesmo aconteceu na interpretação da cantora de música country, Emmylou Harris. Mas, 13 anos mais tarde, a banda escocesa Nazaré gravou a canção. De imediato, a música alcançou os primeiros lugares nas paradas britânicas e americanas em 1973. Foi uma longa gestação, mas nasceu mais um clássico que ninguém esquece. Love Hurts.

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0: Centro América, rádio no seu ritmo, esse é o pagodinho do Vitinho Iceberg. Melhor do samba e pagode, você sempre confere aqui com a gente, né? Pessoal, então, a primeira hora de programa com a minha participação e a terceira do No Seu Ritmo. Já tem muito mais, excelente tarde pra você.
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1: Centro América 5 e 1, excelente tarde pra você. Tamo de volta, cadê minha trilha? Tá aqui. Bora! Simbora, galera! Mais uma hora com muito som maneirasse no seu rádio, tá? Continue participando 9803-5504, chegando o hit da semana.
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4: Canção Rei! Isso aqui tem que ter sentimento.

0: Essa música é lindona, hein? A nova do Henrique Juliano. Anota o nome aí pra você pedir depois Amor dos Outros. É só musicão pra você. Excelente quarta-feira. Bem-vindo, Júlio.
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1: Centro América, 5:15, excelente tarde pra você. 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É só musicão, e aí, como é que você tá, hein? Tá de boa, tá no trampo, tá em casa, se preparando pra curtir o FIP 2026? Vai tá maneiro, hein?
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0: Centro-América, rádio no seu ritmo, BTS Swim. É música boa só na Centro-América pra você, né? Depois do intervalo tem muito mais. Continue participando à vontade. 98035504.
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2: Começa nesta quarta-feira o Julho Amarelo, campanha nacional de conscientização e combate às hepatites virais. A ação tem como objetivo alertar a população sobre a importância da prevenção, do diagnóstico precoce e do tratamento das doenças, que muitas vezes evoluem de forma silenciosa. Durante todo o mês, unidades de saúde devem reforçar testagens, vacinação e orientações à população. A recomendação é procurar o posto de saúde mais próximo e manter os exames em dia. Amanhã voltamos. Continue na companhia de Julinho Vidal na sua Centro América FM. Um grande abraço.
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0: Centro América, 5:29. 998-03-5504. Fica bom tempo, vai, manda seu beijo, seu abraço, seu texto, seu áudio. 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

Centro-América, rádio no seu ritmo, Henrique e Juliana Acorda, fechando mais uma sequência, Grace Abrams, Janete e Cristiano, Cleiton e Romário, Gustavo Lima e Périx com Ana Castela. Centro-América, rádio que mais toca música, só nesse set aí, foram seis, hein? Quer ouvir a sua? 98035504. Fica à vontade. Já já, a última sequência do No Seu Ritmo e já já também tem batidão sertanejo.

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0: Centro América, 5:54.
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0: Centro-América, rádio no seu ritmo, esse é o som da Rosalind com Snap. Aliás, é isso, né? Mandou pro espaço, então, é edição no seu ritmo, de volta amanhã às duas, tá? Excelente tarde, já já tem batidão sertanejo.
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0: 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Centro-América, 6 horas em ponto. Que bom, hein? E aí, ótima noite pra você. Ótima noite não, ainda é tarde, né? Quarta-feira, 1º de julho de 2026. Começando o Batidão Sertanejo.
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0: Centro-América, rádio no seu ritmo, esse é o Sou do César e Paulinho, chute pro gol. 6:12, hein? Excelente tarde pra você. Então já tem mais.
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0: 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E aí, só música boa rolando, né? Você pode continuar indicando a sua vontade, tá? 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
0: 998-03-5504. Indica a sua. Beijo, abraço, texto, áudio. Tá valendo tudo aqui. Aproveita e já fala o que você tá fazendo, de onde você tá falando também.

0: chato demais.
1: Aô, meu irmão, o que você acha de nós ir numa festa?
2: Não, acho bom demais. Melhor ainda
1: se nós arrumarmos uma moça.
2: Bora!

0: Tem um som do Guilherme Santiago, fechou daqui, ó. 6h29, rápido que sai o nome, tá? Fica aí.
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0: Centro América, 6h31. Ótima noite pra você. Tamo de tarde pra você. Tamo de volta aí com muito mais, tá? Segue a líder, segue a Centro América. Quer ouvir a sua? 9803-5504.
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0: Centro América, rádio no seu ritmo, Henrique, Juliano e Jonathan Frederico, fechando, não tô valendo nada, fazia um tempão que a gente não via, 6h46 agora.
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0: Essa canção do Léo Moreira, não ter aliás, surreal. 71, boa noite pra você. Senhoras e senhores, sempre espaço a edição do Batidão Sertanejo. Tazata e boa noite, Hits.
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3: Mato Grosso é referência na produção de grãos, algodão e lidera na criação de bovinos. E mesmo sem estar no topo da suinocultura, o estado tem destaque. Tapuá está entre os 5 maiores produtores de suínos do Brasil.
4: 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Falar com Donovan.
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0: 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Centro América 103. Excelente noitada pra você, né? Tamo aí numa quarta-feira, começando o mês de julho, 1º de julho de 2026. E seja de vitórias pra todos nós, né não?
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0: Centro-América, Rádio no Seu Ritmo, Léo e Vinícius, 4:20. Eu sou a primeira sequência do Boa Noite Hits, que rola até as 9. Seja bem-vindo, você que chegou agora. Eu sou o Julinho Vidal e a gente tá juntinho por aqui, tá? Manda bala, indica sua, beijo, abraço, texto, áudio, vale aqui. 998-035-504.
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0: É a rádio oficial da música boa, a gente segue junto, você sabe disso. Até as 9 tamo por aqui.
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0: errado no seu ritmo, o melhor do samba e pagode, sempre, sempre com a gente. Jussi e Alauana, Papo Torto. 136, boa noite. Já tem mais aqui, sai daí não.
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2: 137. É a Rádio Oficial da Música Boa, a gente tá juntinho por aqui, manda bala, indica a sua vez, um abraço, texto, áudio, vale geral, tá?
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0: Centro América, rádio no seu ritmo. Esse é o som do João Carreira aqui na programação Padaria, fechando mais uma sequência 7:48.
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0: 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As melhores rolando na sua entrada, hein? Começamos o mês de julho, que seja só de vitórias. E aí, como é que você tá, hein? Tá no corre diário ainda? Abraço, obrigado pela sua audiência.
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0: Centro América, rádio no seu ritmo, senhoras e senhores, 8 horas agora, foi pro espaço a primeira sequência aqui, já já depois do intervalo, você sabe, opa.
1: 20 horas.
0: Obrigado. Já já depois do intervalo tem muito mais rolando aqui, tá?
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